0: brasileira, como soja, milho e carnes. O ministro de Portos e Aeroportos, Tomé Franca, defende novos modais para ampliar o escoamento.
1: O grande gargalo do setor portuário hoje não é mais a sua capacidade, mas o acesso aos portos para que a gente possa ter maior eficiência. A gente precisa integrar esses modos de transporte. Portanto, eu acho que o PNL ele aponta para esse futuro da infraestrutura brasileira.
0: Hoje, as rodovias respondem por mais da metade do transporte de cargas e o setor emite cerca de 217 milhões de toneladas de CO2 por ano. O ministro dos Transportes, Jorge Santoro, explica que o PNL vai ser o principal instrumento de transformação do setor para a próxima geração.
2: Então, isso é um investimento que tem um efeito multiplicativo na economia muito relevante, muito importante. E a gente, com esse PNL, está procurando propor um olhar diferente para o país para os próximos anos.
0: O documento foi elaborado pelos Ministérios dos Transportes e de Portos e Aeroportos, com participação dos estados, do setor produtivo, da sociedade civil e de especialistas. Reportagem Pablo Mundim.
3: Como a gente ouviu na reportagem de Pablo Mundim, o Plano Nacional de Logística prevê ações até o ano de 2050. Cerca de 5.300 empresas brasileiras foram diretamente afetadas pelas novas tarifas de importação anunciadas pelos Estados Unidos contra o Brasil.
4: Para ajudá-las a enfrentar as dificuldades causadas pela perda do mercado norte-americano, a Agência Brasileira de Promoção de Exportações, Apex Brasil, anunciou uma série de ações.
3: Elas envolvem atendimento individualizado para encontrar outros países compradores e auxílio para adaptação a novos mercados.
4: Mais cedo, eu conversei com o presidente da Apex Brasil, Laudemir Miller, sobre essa atuação. Acompanhe.
5: Presidente Laudemir Miller, um prazer ter o senhor com a gente aqui na Voz do Brasil. Seja bem-vindo. Então, vamos falar pra gente, explica pra gente, por favor, sobre esse plano de diversificação de exportações. O que que é essa nova estratégia criada pela Apex para ajudar as empresas que foram afetadas pelas novas tarifas dos Estados Unidos?
6: Oi, Mariana, um prazer estar aqui. É um plano de socorro, de atendimento às empresas que estão sendo impactadas pelo aumento de tarifas pelo governo americano. Nós temos hoje vários setores, mais de 2 mil produtos estão com tarifas elevadas. Você imagina que de uma hora para outra o empresário brasileiro está enfrentando um imposto a mais, uma tarifa a mais de 40%. Então, nós vamos apoiar diretamente as empresas brasileiras, vamos trabalhar com 5.300 empresas para que essas empresas, o empresário, possa encontrar, ficar frente a frente com o comprador internacional do mercado dele, né, do produto dele, em mercados alternativos. Então, é isso que a gente vai fazer. Nós vamos fazer isso por meio de feiras internacionais, rodadas de negócios, trazer compradores ao Brasil, e o nosso objetivo é realmente fazer com que, apoiar esses empresários para que eles diversifiquem, encontrem um novo caminho, encontrem um novo mercado.
5: Pois é, o senhor mencionou aí 5.300 empresas, né, afetadas, que podem ser ajudadas por esse novo plano. São 35 setores econômicos. Quais são esses setores, presidente? Onde é que o problema é mais grave? E o plano, ele tem mecanismos aí para priorizar alguns setores onde, entre esses 35, onde o problema seja ainda pior?
6: Nós vamos atender a todas as empresas impactadas, né? 5.300 empresas, todas as empresas impactadas pelo tarifaço. Claro que a gente tem algumas prioridades, são setores que estão sofrendo mais, né? Porque a gente tem muitas empresas, por exemplo, do setor de rochas, que pega muito, né, aí a região do Espírito Santo, que os Estados Unidos é o mercado principal. A gente tem o setor de madeira, que pega a região sul, que os Estados Unidos é o mercado principal. Móveis, a gente tem calçados, têxteis, enfim, de várias regiões do Brasil. Nós vamos priorizar estes setores numa estratégia também setorial. A Apex Brasil, que é a Agência Brasileira de Promoção de Exportação, nós temos uma parceria com 29 entidades setoriais empresariais que estão conosco nesse grande movimento, né, de apoiar essas empresas. Então, a gente tem prioridade, mas nós vamos atender todas as empresas, cada uma delas individualmente. E aí, Mariana, até para as empresas, né, as pessoas que estão ouvindo a Voz do Brasil e acompanhando a gente, o Brasil, neste mês de julho, nós exportamos 35 bilhões de dólares. E de janeiro a julho, a balança comercial brasileira já registra 220 bilhões de dólares de exportação. Ano passado, nesse período, a gente estava

0: 200 bilhões. E o que está acontecendo, né? Nós temos, portanto, 20 bilhões a mais em relação ao ano passado. Nós perdemos, nós caímos a exportação para os Estados Unidos em 3 bilhões de dólares, mas nós tivemos um aumento para a Europa de 3,1 bilhões de dólares. Para a Índia, que é um mercado que agora a gente está tracionando mais nossas exportações, nós crescemos 2 bilhões e 700 milhões, nós crescemos 11 bilhões e 300 milhões para a China. Então, a exportação brasileira está num caminho muito importante. A gente já tem um superávit da balança comercial no Brasil deste ano, nessa metade do ano, de 50 bilhões de dólares, mas tem setores que estão sofrendo com o mercado americano. Então, nós estamos num movimento geral para trabalhar a diversificação das exportações brasileiras, com um foco específico nas empresas que estão sendo afetadas. E a gente vai trabalhar com vários mercados. Vamos trabalhar com o Canadá, com o México, a gente vai trabalhar a África, vamos trabalhar com a Europa, que a gente tem esse acordo tão importante, com a Alemanha, vamos trabalhar com a Ásia principalmente, né? Não só China, mas Filipinas, Indonésia, Malásia, Singapura, que a gente acabou, que o Brasil acabou de assinar um acordo. Então, é um grande movimento de ampliação das exportações do Brasil, de diversificação das exportações brasileiras, mas principalmente, sabe, Mariana, para pegar na mão, para atender aquele empresário que de uma hora para outra está enfrentando um imposto de 40%. É para esse empresário que é esse plano. E o que que a gente vai fazer? Nós vamos colocar compradores internacionais do produto dessa empresa frente a frente para que ele possa negociar. E a gente vai fazer isso, inclusive, com isenção de taxa. Nós não vamos cobrar os serviços que geralmente a Apex Brasil cobra, né? A gente tem alguns subsídios, mas dessa vez a gente vai fazer com uma isenção total de taxa para esses setores, porque realmente as empresas estão precisando. E ainda mais, muitos empresários nos falam assim: mas eu estava preparado para os Estados Unidos,
1: Sim,
0: inclusive.
1: uma alegação, né? Ah, é um mercado específico, eu tinha que vender
0: Exato,
1: para a
0: exato.
1: demanda da forma como eles apresentam. É possível adaptar isso para outros mercados?
0: Muitos, por exemplo, falam assim: ah, mas a minha máquina, ela está certificada para o mercado americano, né? O meu produto tem uma certificação específica, eu fiz uma adaptação, eu mudei minha embalagem, seja específico para os Estados Unidos. Nós vamos poder atender também essas empresas, inclusive com apoio financeiro para a certificação, para mudança de embalagem, num valor de até R$ 40 mil. Então, as empresas que trabalharem com a Apex Brasil, que se inscreverem, que entrarem nesse nosso plano de diversificação, vão ter uma série de medidas de estar frente a frente com um comprador internacional, mas também de se preparar. E o empresário vai poder ele buscar uma certificação, vai poder ele, por exemplo, fazer uma adaptação no produto, e aí a gente vai ter uma metodologia, inclusive, de fazer um ressarcimento de até R$ 40 mil para realmente a gente trabalhar nos próximos 12 meses para que essas empresas encontrem um novo mercado. Nós não queremos e não vamos, Mariana, abandonar os Estados Unidos. Estados Unidos é um mercado muito importante, nós vamos continuar trabalhando nos Estados Unidos, junto com as empresas brasileiras, inclusive junto com as empresas americanas. Nós temos um escritório, a Apex Brasil tem um escritório em Washington, onde nós vamos trabalhar para que o setor privado estimule, negocie um aumento das isenções. Nós queremos que mais produtos brasileiros fiquem isentos. Os produtos já isentos, nós queremos aumentar a nossa participação no mercado americano. Mas o nosso ponto principal agora é diversificar as exportações brasileiras e pegar na mão, apoiar esses empresários que estão sofrendo com esse aumento de tarifa repentina, né? O que muda os negócios, muda toda a estratégia. E a Apex Brasil, a Agência Brasileira de Promoção de Exportações, junto com 29 entidades do setor privado brasileiro, vão trabalhar a partir de hoje já, junto com as empresas, para que elas possam encontrar um novo mercado e seguir as exportações.
1: Presidente, o senhor mencionou até um atendimento individualizado que vai ser feito com as empresas, né? Ou seja, cada uma sendo atendida na sua
0: Exato.
1: especificidade. Os empresários, então, que estiverem, né, esses 5.300 empresários que estiverem interessados em receber esse apoio da Apex Brasil, como é que eles devem proceder? Onde eles podem procurar informação? Como é que eles podem acessar a Apex?
0: Eles podem procurar diretamente a Apex Brasil, que é apex.com.br. Então a gente já está preparado para atender essas empresas, e o atendimento é individualizado, Mariana. Sabe por quê? Porque cada empresa tem a sua realidade, tem o seu produto, tem a sua estratégia, tem a sua maturidade. Então nós vamos atender uma por uma, montar uma estratégia para o seu produto, para um mercado alternativo. A gente tem uma base de inteligência muito importante de oportunidades dos mercados internacionais, para cada um desses produtos, mas também toda uma estratégia com 29 entidades do setor. Então, a empresa também pode procurar a sua entidade. Empresa de calçado, de móveis, de plástico, enfim, de 29 setores que nós estamos trabalhando nessa parceria, nesse grande movimento, nesse esforço extraordinário. Toda a nossa equipe tá mobilizada. É a hora de a gente se unir para diversificar as exportações brasileiras, para apoiar os nossos empresários que tanto trabalham, que tem orgulho do seu produto. A exportação muitas vezes é um sonho para o empresário, né? E esse sonho, em alguns casos, está interrompido. Então a gente quer voltar a sonhar com outro mercado, para que esse produto, que é tão bom, que é resultado do trabalho de muitas pessoas, de homens, mulheres, empresários, empresárias, possam encontrar um novo caminho, possam encontrar um novo mercado. E aí esse é o trabalho que a gente começa a fazer a partir de hoje.
1: Muito bem, nós conversamos com o Aldemir Miller, presidente da Apex Brasil. Presidente, muito obrigada pela sua entrevista à Voz do Brasil.
0: Obrigado, Mariana, e obrigado aí a todos os ouvintes que acompanham a Voz do Brasil.
2: E uma pequena correção: o endereço da página da Apex é apexbrasil.com.br.
3: A Agência Nacional de Proteção de Dados determinou que o Discord suspenda as transmissões ao vivo na plataforma no Brasil.
2: A medida preventiva foi tomada após a identificação de falhas na proteção de crianças e adolescentes.
3: A decisão faz parte de uma fiscalização iniciada na semana passada, após episódio que resultou na morte de um adolescente de 13 anos.
4: As transmissões ao vivo, as famosas lives, realizadas dentro da plataforma Discord, serão suspensas após determinação da Agência Nacional de Proteção de Dados, a ANPD. O bloqueio deve começar em até 3 dias úteis e vale também para outros recursos de compartilhamento de vídeo. Segundo a agência, foram identificados riscos graves relacionados ao uso das lives para violência, assédio, automutilação e incentivo ao suicídio envolvendo crianças e adolescentes. O Discord é uma plataforma que permite a troca de mensagens por texto, voz e vídeo. O serviço também reúne comunidades em que os usuários podem conversar e interagir em tempo real, sobretudo por meio das lives em jogos online. De acordo com a ANPD, pela forma como o serviço funciona, o Discord não consegue analisar o conteúdo das transmissões em tempo real. A plataforma depende de sistemas automatizados e de denúncias dos próprios usuários para identificar possíveis violações, como explica o superintendente de fiscalização da ANPD, Fabrício Lopes.
5: Se o Discord não consegue ter acesso ao conteúdo transmitido, ele não consegue, de maneira espontânea e automatizada, agir em tempo para evitar essas violações que acontecem ali dentro, como exposição de crianças e adolescentes a conteúdo violento, a incitação à automutilação, a maus tratos e até tortura de animais, entre outros conteúdos proibidos pelo artigo 6º do ECA Digital.
4: A agência ainda apura outras possíveis falhas, como problemas na verificação de idade e na remoção de conteúdos que violem os direitos de crianças e adolescentes. O superintendente de fiscalização da ANPD, Fabrício Lopes, explica ainda que a suspensão será mantida até que a empresa comprove a adoção de medidas técnicas, de segurança e de governança que sejam adequadas para proteger os menores de 18 anos.
5: Essa suspensão ela vai ser por prazo indeterminado, porque o motivo que justificou essa suspensão precisa ser vencido antes de que a plataforma possa restaurar essas funcionalidades. Enquanto permanecerem as razões técnicas que justificaram essa suspensão, a gente não entende como possível a restauração dessas funcionalidades.
4: O Discord tem 3 dias úteis para comprovar o cumprimento da determinação e 10 dias úteis para apresentar recurso. Caso sejam confirmadas as irregularidades, a empresa também poderá sofrer sanções previstas no Estatuto Digital da Criança e do Adolescente, o ECA Digital, incluindo multa de até R$ 50 milhões por infração. A decisão faz parte de uma fiscalização iniciada na semana passada, que investiga um grupo criminoso suspeito de incentivo ao suicídio por meio do Discord, resultando na morte de um adolescente de 13 anos no último dia 22 de julho. Segundo a plataforma Discord, uma investigação interna identificou evidências de que a atividade criminosa foi coordenada em outras plataformas e afirma contar com equipes especializadas que trabalham no combate a indivíduos envolvidos em atividades violentas. Reportagem Thaís de Araújo.
2: Hoje é Dia Nacional dos Direitos Humanos.
3: E nesta data vamos falar sobre o Clique Cidadania, um aplicativo móvel gratuito desenvolvido que funciona como um guia digital de direitos, serviços e políticas públicas.
6: Encontrar o serviço público certo nem sempre é uma tarefa simples. Para ajudar nessa busca, o aplicativo Clique Cidadania reúne informações sobre direitos e orienta como acessar serviços de assistência social, saúde, educação, trabalho e renda. Além das orientações, o aplicativo também reúne canais de atendimento para situações de violação de direitos, como o Disque 100 e o Ligue 180, como detalha Fernanda Becker, coordenadora-geral de promoção dos direitos das pessoas migrantes, refugiadas e apátridas.
7: É um lugar de acessar direitos. Você tem informação sobre o direito e sobre o órgão, a instituição que você pode buscar, né? E aí tem a geolocalização, você consegue georreferenciamento de achar onde está aquele espaço no seu território, na palma da mão.
6: Além de explicar a função de cada serviço público, o aplicativo conta com um mapa integrado que mostra onde ficam as unidades, como CRAS, CREAS, unidades básicas de saúde, conselhos tutelares e outros equipamentos públicos mais próximos da localização do usuário. Como é integrado ao sistema de navegação do celular, também permite traçar rotas até os locais de atendimento. O aplicativo também pode atender a demandas específicas e disponibilizar novos temas, como explica Fernanda Becker.
7: Ele é um aplicativo dinâmico, né? A mais nova guia dele é de brasileiros retornados, né? Repatriados. Para quando as pessoas que chegam aqui, a maioria deportadas, assim como os migrantes, que às vezes estão muito tempo fora do país, já passam a entender os seus direitos, quais órgãos aqui, quais instituições buscam.
6: O Clique Cidadania está disponível de graça para celulares Android e oferece conteúdos em português, espanhol e inglês. Reportagem Luciana Colares de Holanda.
2: Instituições federais de ensino superior terão 154 mil vagas em cursos de formação continuada para professores da educação infantil em 2027.
3: A partir de 17 de agosto, as instituições interessadas em oferecer os cursos poderão se inscrever na chamada pública no Sistema Integrado de Monitoramento, Execução e Controle, o SIMEC.
2: As inscrições devem ser feitas até o dia 9 de setembro e os resultados serão divulgados em 9 de outubro.
3: O endereço para inscrição é cimec.mec.gov.br.
2: Foram reabertas as inscrições para instituições de ensino criarem novos programas de residência médica.
3: Também é possível solicitar ampliação de vagas nos programas já existentes.
2: Novos pedidos podem ser feitos até 31 de agosto.
3: Podem participar instituições federais ligadas ao Ministério da Saúde ou da Educação, órgãos públicos e instituições privadas sem fins lucrativos.
2: A inscrição pode ser feita no site sigresidencias.saude.gov.br.
3: E essas foram as notícias do governo federal.
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2: Fique agora com o Minuto do TCU e em seguida as notícias do Poder Judiciário e do Congresso Nacional. Boa noite.
3: Boa noite para você. Até amanhã.
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11: Presidente do STF se reúne com representações diplomáticas do grupo de países da América Latina e do Caribe.
12: Urna eletrônica ganha nova interface para as eleições 2026.
11: Para o STJ, poderes para atuação extrajudicial de advogado não limitam procuração geral em processos judiciais.
12: Boa noite, eu sou Marcela Luiz.
11: Eu sou Walter Lima.
12: O presidente do Supremo Tribunal Federal, ministro Edson Fachin, se reuniu hoje com representações diplomáticas do grupo de países da América Latina e do Caribe.
11: Na ocasião, ele destacou duas prioridades da agenda externa do STF. A primeira prioridade é a defesa da democracia constitucional que, segundo Fachin, se encontra sob pressão em diferentes partes do mundo. Na ocasião, ele falou sobre a importância da independência judicial. Vamos ouvir um trecho da fala do ministro.
13: Em particular, tenho buscado, seja multilateralmente, seja bilateralmente, contribuir para a articulação de uma rede de cortes supremas e tribunais constitucionais atentos para a autonomia dos juízes como pressuposto da democracia constitucional. Afinal, são os juízes, sobretudo os juízes constitucionais, os guardiões últimos dos direitos fundamentais.
12: A segunda prioridade da agenda externa do Supremo, apontada por Fachin, é a ênfase na América Latina e no Caribe, com a consolidação de uma região de encontro, de entendimento e cooperação.
11: O presidente do STF também destacou que o Supremo vai sediar, em novembro deste ano, o 11º encontro do Fórum de Cortes Supremas do Mercosul.
12: Plenário do STF reconhece validade da moratória da soja e decide sobre leis de Rondônia e Mato Grosso que restringem benefícios fiscais.
11: A moratória da soja é um acordo privado e voluntário firmado entre empresas que impede a aquisição de produtos de fazendas localizadas em áreas desmatadas após julho de 2008 na Amazônia. Marta Ferreira.
14: O julgamento começou em março, mas foi suspenso após o Supremo decidir encaminhar o caso ao Núcleo de Solução Consensual de Conflitos. A ideia era buscar um acordo entre as partes. No entanto, em junho, houve um recuo que impossibilitou um consenso sobre o tema. Na retomada do julgamento, o plenário reconheceu a validade das leis estaduais e a licitude da moratória da soja. Também decidiu pela consequente extinção das ações e procedimentos relacionados à sua suposta ilegalidade.
12: Urna eletrônica ganha nova interface para as eleições 2026.
11: Com as novidades, votação será mais acessível e intuitiva. Fábio Ruas.
15: Na interface, uma nova fonte torna a urna mais acessível para pessoas com deficiência visual, porque o desenho das letras privilegia contraste, espaçamento e definição dos caracteres, facilitando a leitura. Também foi inserida uma barra de progresso que permite ao eleitor acompanhar em tempo real o andamento da votação. Além dessas novidades, também foi ampliado o uso de Libras, a língua brasileira de sinais, em diferentes etapas da votação.
12: Procuração dada a advogado para atuar em processos continua válida, mesmo se conceder poderes para atuação fora da justiça, perante órgãos administrativos.
11: Essa conclusão é do STJ. Fátima Uchoa.
16: Ainda na fase de conhecimento em ação de indenização por danos morais, uma operadora de plano de saúde substituiu advogados e apresentou procuração que dava às novas representantes amplos poderes para o foro em geral e as autorizava a representá-la perante especialmente duas autarquias federais. A terceira turma do STJ reconheceu a regularidade da representação processual da empresa e afastou a necessidade da intimação pessoal no cumprimento de sentença. Segundo a relatora, ministra Nancy Andrighi, nesse caso, quando a procuração prevê expressamente poderes gerais para o foro, a inclusão de atribuições extrajudiciais, ainda que qualificadas como especiais, não restringe a representação judicial.
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12: Uma boa noite.
11: E até amanhã.
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18: Eu sou Paula Groba.
19: E eu sou Humberto Pinheiro.
18: E estes são os destaques de hoje do Jornal do Senado, que começa agora.
19: Senado aprova protocolos de atendimento a doenças cardiovasculares no SUS.
18: Vagas ociosas em ônibus escolares rurais poderão atender professores e universitários.
19: Segurança pública pode ter prioridade na restituição do imposto de renda.
18: Boa noite.
19: Boa noite.
18: Doenças cardiovasculares são a principal causa de morte no Brasil, mas em muitos casos o desfecho pode ser diferente quando o atendimento é rápido e o tratamento começa nos primeiros minutos.
19: É justamente para agilizar esse socorro que o Senado aprovou um projeto que prevê protocolos específicos para o atendimento desses casos no SUS. Os detalhes com o repórter Douglas Castilho.
20: O maior gargalo combatido pela proposta é a falta de previsão específica para que as unidades de pronto atendimento, UPAs, utilizem terapias trombolíticas, que consistem basicamente na utilização de remédios capazes de dissolver coágulos sanguíneos. Esse tipo de procedimento médico desempenha papel crucial na resposta imediata a casos como o de infarto do miocárdio, sobretudo em localidades onde não seja possível realizar práticas mais complexas como cirurgias. A relatora substituta, a senadora Damaris Alves, do Republicanos do Distrito Federal, falou da necessidade de aprovação da medida.
21: No infarto agudo do miocárdio, a rapidez no reconhecimento do quadro clínico e na instituição do tratamento adequado é fator decisivo para a sobrevida e o prognóstico do paciente.
20: Na prática, já existem normas do Ministério da Saúde que possibilitam a padronização do atendimento no SUS. Porém, os parlamentares optaram por dar força de lei ao protocolo. O projeto vai à sanção presidencial.
18: E seguiu para a sanção presidencial o projeto que amplia as possibilidades de estoques de insumos pelo governo para alimentação animal. A proposta altera o programa de venda em balcão da Conab, que facilita o acesso de pequenos criadores ao milho em grão.
19: O texto inclui produtos como sorgo, caroço de algodão e farelos de soja e milho. A medida também permite à Conab comprar estoques em leilões públicos para dar mais segurança ao abastecimento em períodos de quebra de safra e instabilidade climática. O projeto vai à sanção presidencial. A relatora do projeto, senadora Tereza Leitão, do PT de Pernambuco, explicou a urgência da aprovação do texto.
22: É muito importante para o momento atual que nós vivemos com a ameaça dos impactos climáticos provocados pelo El Niño.
18: O Senado também aprovou a medida provisória que abriu crédito extraordinário para garantir o pagamento de ajuda de custo às famílias da zona da Mata Mineira que tiveram perdas materiais provocadas pelas fortes chuvas na região.
19: A medida provisória seguiu para promulgação. Repórter Alexandre Campos.
23: O Senado confirmou a medida provisória que abriu crédito extraordinário no valor de R$75 milhões ao orçamento do Ministério da Integração e do Desenvolvimento Regional. Esse valor garantiu o pagamento de apoio financeiro às famílias residentes na zona da Mata Mineira que tiveram prejuízos materiais e perderam bens por causa de fortes chuvas no início deste ano. O governo transferiu uma parcela única de R$ 7.300 a cerca de 10 mil famílias atingidas. No entanto, parte dos recursos liberados pela MP ainda não teve destinação. Se a medida provisória não fosse aprovada antes do fim do seu prazo de vigência, esse montante não poderia mais ser usado, como explicou o presidente do Senado, Davi Alcolumbre.
0: O governo federal ainda tem um saldo. E se nós perdermos esse saldo do crédito extraordinário, algumas propostas em relação a desastres naturais vão perder o objeto no Ministério. Para que essas famílias que foram atingidas por esse desastre não percam esse apoio do governo federal.
23: Como não sofreu alterações durante sua análise no Congresso Nacional, a medida provisória segue para promulgação.
18: Professores e estudantes do ensino superior poderão utilizar vagas ociosas nos veículos do transporte escolar das áreas rurais.
19: Foi o que aprovou a Comissão de Educação. O projeto segue agora para análise do plenário. Repórter Rodrigo Rezende.
1: O projeto garante que as vagas ociosas no transporte escolar rural possam ser utilizadas pelos professores e por universitários. O senador Camilo Santana, do PT do Ceará, que apresentou o relatório favorável ao projeto feito pela senadora Jussara Lima, do PSD do Piauí, ressaltou que a possibilidade de uso do transporte se dará apenas após o atendimento de todos os alunos da zona rural da educação básica. Camilo apresentou uma emenda que permite que os estudantes de institutos federais também possam usar do benefício.
4: Mas muitas vezes o transporte ele vai ocioso, com assentos ociosos, então esses assentos vão permitir que professores, que muitas vezes precisam se deslocar, que às vezes não tem um transporte próprio, não tem incentivo, eles vão poder utilizar. E a gente incluiu, que não estava previsto, também os alunos dos institutos federais, que também muitas vezes sofrem com essa questão do transporte, deslocamento da sua casa aos campos.
1: Para possibilitar a utilização dos assentos vagos, o projeto modifica uma lei de 2004 que criou o Programa Nacional de Apoio ao Transporte Escolar.
18: Segurança pública e agilidade no atendimento a pacientes com câncer serão as principais prioridades do senador Sargento Reginauro, do PSDB do Ceará. Ele assumiu temporariamente a cadeira do senador Eduardo Girão do Novo, também do Ceará, que se licenciou do mandato para disputar as eleições de 2026 como candidato a vice-presidente.
19: Ao tomar posse, Reginauro afirmou que vai trabalhar pela efetivação da chamada Lei dos 60 Dias, que estabelece prazo máximo para o início do tratamento de pacientes com câncer após o diagnóstico. O senador lamentou que, em muitos casos, a demora do atendimento pelo SUS pode agravar a doença e até contribuir para a morte dos pacientes.
18: Reginauro também destacou ter sido o primeiro bombeiro a ocupar uma cadeira no Senado. Segundo ele, sua trajetória política começou na luta classista, em defesa dos profissionais da segurança pública, que à época tinham pouco reconhecimento e valorização.
5: Nós éramos uma categoria para ilustrar bem. O bombeiro é praticamente como um extintor, mas você só lembra dele na hora do incêndio. Hoje se debate a valorização dos profissionais da segurança.
19: Já o senador Carlos Fávaro, do PSD de Mato Grosso, defendeu o projeto de sua autoria que proíbe as apostas online, as chamadas bets. O parlamentar relatou casos de famílias que enfrentam dívidas, conflitos e perda de renda associados a apostas.
18: Segundo Fávaro, o problema vai além da atuação de plataformas irregulares e está relacionado ao próprio modelo de negócio das bets. O senador avalia que a regulamentação não é suficiente para eliminar os riscos e defende o fim das autorizações existentes com um período de transição de até 5 anos.
24: Ouvi mães que não dormem mais porque os filhos apostam o salário inteiro, não tem como pagar o aluguel. Ouvi pais que descobriram que o cartão de crédito estava estourado porque o filho jovem entrou numa espiral de apostas que ele não consegue parar. Ouvi esposas que perderam o casamento porque o marido esconde dívidas de apostas.
19: Profissionais de segurança pública poderão ter prioridade no recebimento da restituição do imposto de renda.
18: O projeto foi aprovado pela Comissão de Assuntos Econômicos do Senado e, se não houver recurso para o plenário, segue para a Câmara dos Deputados. A reportagem é de Marcela Cunha.
25: Se virar lei, os profissionais de segurança pública terão preferência na restituição do imposto de renda, depois dos idosos e dos contribuintes, cuja principal fonte de renda é o magistério. A medida alcança os profissionais de segurança pública pública previstos na Constituição e no Sistema Único de Segurança Pública, além dos agentes do sistema socioeducativo. Autor da proposta, o senador Jaime Campos, do União de Mato Grosso, afirmou que a prioridade é uma forma de reconhecer o trabalho de categorias que enfrentam riscos diariamente.
2: São policiais, bombeiros, guardas municipais, agentes penais que deixam suas casas para enfrentar a criminalidade. Não estamos falando de privilégio, estamos falando de reconhecimento.
25: A mudança não altera o valor das restituições, nem cria uma nova despesa para o governo, como explicou o presidente da Comissão de Assuntos Econômicos, o senador Renan Calheiros, do MDB de Alagoas.
3: Não tem repercussão fiscal, inverte apenas a ordem das prioridades e atende com essa prioridade os profissionais da segurança pública que cuidam da proteção de vida das pessoas.
25: Se não houver recurso para análise pelo plenário do Senado, o texto segue para a Câmara dos Deputados.
19: Com edição de Paula Groba e trabalhos técnicos de Eliseu Caires, o Jornal do Senado fica por aqui. Acompanhe agora as notícias da Câmara dos Deputados. Boa noite.
18: Boa noite e até amanhã.
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11: Deputados criam um programa que promove a inclusão digital de idosos.
6: Câmara analisa a participação de sindicalistas em conselhos estatais.
11: Projeto reconhece o trabalho das mulheres no setor da pesca artesanal.
6: Parlamentares pedem votação do fim da escala 6x1 no Senado Federal.
11: Boa noite. Benedita da Silva, do PT do Rio de Janeiro, cobra do Senado a votação da proposta que reduz a jornada de trabalho e acaba com a escala 6x1. A congressista argumenta que a mudança amplia o tempo de descanso e de convivência familiar dos trabalhadores.
6: Benedita da Silva considera que a redução da jornada também pode favorecer a saúde e a produtividade dos cidadãos. Para ela, os avanços tecnológicos permitem rever o tempo de trabalho sem retirar direitos ou comprometer a atividade econômica.
11: Carlos Aratini, do PT de São Paulo, defende o fim da escala 6x1 e a redução da jornada de trabalho semanal para 40 horas, sem diminuição dos salários. O deputado pede que a presidência do Senado dê andamento à proposta aprovada pela Câmara.
6: Carlos Aratini argumenta que a medida vai permitir mais convivência entre os trabalhadores e suas famílias. Segundo o deputado, a redução da jornada também é viável diante dos ganhos de produtividade proporcionados pelas novas tecnologias.
9: Trabalho.
11: Projeto que permite a participação de sindicalistas em conselhos de estatais avança na Câmara. A repórter Maria Neves traz mais informações sobre a proposta.
7: A Comissão de Trabalho da Câmara aprovou o projeto do deputado Raimundo, PT do Rio de Janeiro, que autoriza a participação de dirigentes sindicais nos conselhos de administração de empresas públicas ou de economia mista. Atualmente, a legislação proíbe a presença de sindicalistas nesses conselhos. Para Raimon, essa vedação não se justifica e é inconstitucional. Na opinião do deputado, impedir que um cidadão ocupe o cargo de representante eleito dos empregados em um conselho de administração de empresa estatal por ser dirigente sindical se choca com a liberdade associativa prevista na Constituição. Relator do texto, o deputado Bongás, do PT do Rio Grande do Sul, acrescenta que ninguém melhor que o dirigente sindical para defender os interesses dos trabalhadores nos conselhos das empresas públicas.
8: Quando a categoria precisa indicar alguém, o dirigente sindical pode também ser indicado. E eu quero dizer, até como ex-dirigente sindical responsável de estudar com mais profundidade, dedicação de tempo, conhecimento das legislações, que ele pode exercer melhor esta representação da categoria nos interesses da estatal.
7: Como forma de evitar um possível conflito de interesses, o projeto prevê situações em que o dirigente sindical não deve participar das decisões do Conselho de Administração. A proposta veda a participação nas deliberações sobre assuntos que envolvam relações sindicais, remuneração, benefícios e vantagens, inclusive em matérias de previdência complementar e assistenciais. O projeto, que autoriza a participação de dirigentes sindicais nos conselhos de administração de empresas públicas, ainda será analisado pelas comissões de administração e de Constituição e Justiça. Da Rádio Câmara de Brasília, Maria Neves.
6: Silvia Cristina, do PP de Rondônia, cobra a votação da proposta de emenda à Constituição que garante a transposição de servidores dos ex-territórios para os quadros da União. A deputada critica o fato de a proposta estar parada na Câmara há mais de 2 anos.
10: Por isso, Silvia Cristina pede o apoio dos colegas para reunir as 22 assinaturas necessárias à inclusão da PEC na pauta da Comissão de Constituição e Justiça. Para a deputada, a medida representa justiça e reconhecimento aos trabalhadores dos ex-territórios.
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13: Economia.
6: Luiz Lima, do Novo do Rio de Janeiro, avalia que o poder de compra do salário mínimo diminuiu nos últimos anos. O deputado compara os preços entre o governo anterior e a atual gestão federal, afirmando que a quantidade de sacos de cimento comprados com um salário mínimo caiu de 69 para 45.
10: Luiz Lima lamenta o que classifica como empobrecimento das famílias brasileiras, devido também à alta no preço dos alimentos. O parlamentar acrescenta que o salário mínimo do Brasil está entre os mais baixos da América do Sul.
6: Jandira Fegali, do PCdoB do Rio de Janeiro, ressalta a necessidade de um projeto nacional de desenvolvimento focado na soberania econômica, tecnológica e ambiental, em contraposição a propostas de privatização e alinhamento geopolítico externo.
10: Jandira Fegali argumenta que o país deve usar suas riquezas estratégicas para gerar empregos e fortalecer a indústria. Ela defende um Brasil competitivo e sofisticado, alinhado a parceiros comerciais importantes.
13: Agricultura.
6: Afonso Ram, do PP, cobra uma solução para o endividamento dos agricultores atingidos pelas secas e enchentes no Rio Grande do Sul. Ele critica a medida provisória que cria linhas de crédito para renegociar dívidas rurais e afirma que nenhum produtor conseguiu acessar o benefício.
10: Afonso Ram defende mudanças na medida para garantir o refinanciamento aos produtores que atendam aos critérios estabelecidos. O deputado observa que mais de 180 mil agricultores gaúchos dependem da renegociação para retomar a produção.
13: Meio ambiente.
6: Célia Chacriabá, do PSOL de Minas Gerais, alerta que julgamentos de ações previstos no STF podem enfraquecer o licenciamento ambiental e facilitar a exploração mineral em territórios indígenas e quilombolas. Ela chama a atenção para os riscos à saúde das comunidades e para a biodiversidade.
10: Célia Chacriabá também cobra a votação na Câmara do projeto que criminaliza a misoginia. Para a deputada, adiar a análise da proposta significa deixar as mulheres mais vulneráveis à violência.
13: Previdência.
6: O projeto que reconhece o trabalho das mulheres no setor de pesca artesanal já está pronto para sua última votação na Câmara. A repórter Silvia Munhato conta quais as medidas propostas.
14: A Comissão de Defesa dos Direitos da Mulher da Câmara aprovou o projeto que reconhece formalmente as mulheres que atuam em todas as etapas da cadeia produtiva da pesca artesanal, como trabalhadoras do setor. Na prática, o texto assegura a elas acesso a direitos sociais e previdenciários, como auxílio-doença, seguro-defeso e salário-maternidade. O projeto define como trabalhadoras da pesca as mulheres que exercem atividades de preparo de redes e embarcações, captura, cultivo e manejo de organismos aquáticos. Também estão incluídas as fases de beneficiamento, transporte, comercialização e até a gestão e produção de conhecimento ligadas à cultura pesqueira. A deputada Laura Carneiro, do PSD do Rio de Janeiro, autora do projeto, afirma que a proposta deixa de ver o trabalho dessas mulheres como um complemento do realizado por seus companheiros.
15: E, ao mesmo tempo, ela tem que estar disponibilizado a ela as linhas de crédito que são disponibilizadas aos pescadores artesanais e também, e muito importante, quando do defeso ela não recebe nada. Então imagina, ela é uma marisqueira, trabalha no marisco, mas ela não é considerada pescadora artesanal e ela não recebe nada.
14: A deputada Rogéria Santos, do Republicanos da Bahia, relatora do texto, diz que a cadeia produtiva da pesca depende diretamente do trabalho feminino, especialmente no beneficiamento do pescado, para agregar valor ao produto. A proposta, que reconhece o trabalho das mulheres na cadeia produtiva da pesca, ainda será analisada pela Comissão de Constituição e Justiça. Da Rádio Câmara de Brasília, Silvia Minhá.
10: Giovanni de Sá, do Republicanos de Santa Catarina, defende a revisão das regras de aposentadoria especial para trabalhadores expostos a agentes nocivos. A proposta reduz exigências de idade criadas pela reforma da Previdência e prevê benefício de 100% da média das contribuições.
6: Relatora da matéria, Geovânia de Sá, pede urgência para votação no plenário. A deputada avalia que as regras da reforma da Previdência prejudicaram categorias submetidas a atividades insalubres, como mineiros, metalúrgicos e trabalhadores expostos a agentes químicos, físicos ou biológicos.
13: Desenvolvimento regional.
10: Padre João, do PT de Minas Gerais, reclama do fechamento de agências do Banco Itaú em pequenos municípios da Zona da Mata. Ele defende que a instituição financeira, sindicatos, Ministério do Trabalho e órgãos de defesa do consumidor promovam debates sobre os impactos da medida.
6: Para exemplificar a insensibilidade do fechamento, Padre João cita Urucânia, cidade onde a maioria dos 4.500 clientes do banco tem dificuldades para usar serviços digitais. Ele destaca que servidores estaduais vão ter que buscar atendimento presencial em outros municípios.
13: Educação.
10: Na avaliação do IDEB, Índice de Desenvolvimento da Educação Básica, o município de Parnarama, no Maranhão, alcançou o primeiro lugar do estado na categoria Anos Finais da Rede Pública Municipal. Para Rubens Pereira Júnior, do PT, o resultado é fruto do esforço conjunto da Secretaria Municipal de Educação, do Corpo Docente e das famílias.
6: Segundo Rubens Pereira Júnior, a conquista reflete a convicção de que o desenvolvimento social e a construção de um futuro melhor só ocorrem quando a educação é entendida como pilar de transformação. Ele reforça o compromisso de apoiar o avanço dos indicadores da região.
13: Justiça.
10: Jorge Sola, do PT da Bahia, cobra investigações e a responsabilização de políticos da oposição sobre denúncias de um desvio bilionário de recursos do INSS e de contratos irregulares envolvendo o Banco Master e a gestora Reag Investimentos.
6: Para Jorge Sola, decisões de ministros do STF indicados na gestão anterior e a condução da CPI do INSS são exemplos de proteção a alguns investigados. Por outro lado, o parlamentar destaca a recuperação de mais de 2 bilhões de reais para os aposentados, promovida pelo atual governo.
10: Júnior Amaral, do PL de Minas Gerais, cita o escândalo envolvendo fraudes no INSS para reiterar críticas ao governo federal. O deputado questiona supostas relações entre pessoas ligadas à atual gestão e integrantes apontados como envolvidos no esquema.
6: Júnior Amaral também acusa parlamentares governistas de tentarem distorcer os fatos, afirmando que o eleitorado deve dar uma resposta nas urnas. O parlamentar afirma que é preciso responsabilizar os envolvidos nas fraudes e combater a corrupção no país.
13: Segurança Pública.
10: Luiz Couto, do PT da Paraíba, defende a aprovação do projeto que criminaliza a misoginia. Na visão do deputado, manifestações de ódio e discriminação contra as mulheres não podem ser confundidas com opinião ou liberdade de expressão.
6: Luiz Couto lembra que o projeto já foi aprovado pelo Senado e teve o regime de urgência aprovado na Câmara. O parlamentar acredita que a votação da proposta é um passo importante para reforçar a proteção às mulheres.
10: Para Fernanda Pessoa, do PSD do Ceará, a Lei Maria da Penha representa uma das principais conquistas brasileiras no enfrentamento à violência contra a mulher. Mas a deputada cobra mais avanços no que diz respeito à prevenção, proteção e punição a agressores e autores de feminicídios.
6: Fernanda Pessoa ressalta a trajetória de Maria da Penha, que transformou sua dor em luta em defesa das brasileiras. Ela também defende urgência na aprovação da lei que tipifica a misoginia, sustentando que o ódio e o desprezo contra as mulheres precisam ser enfrentados pelo Estado e pela sociedade.
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16: Política.
10: Tadeu Venere, do PT do Paraná, critica a tentativa de registro de candidaturas de agentes políticos declarados inelegíveis pela Justiça Eleitoral. O deputado cita ainda a ausência de candidatos em debates para cargos majoritários.
6: De acordo com Tadeu Venere, a Operação Lava Jato teria causado prejuízos ao Paraná e ao Brasil, com impacto sobre o mercado de trabalho. Para ele, envolvidos na ação buscam novos cargos públicos, apesar das restrições impostas pela Justiça.
10: João Carlos, do Republicanos, do Amazonas, anuncia seu retorno à Câmara de Vereadores de Manaus depois de ter atuado por 4 meses como deputado federal. Em sua avaliação, o conhecimento acumulado em Brasília servirá para conectar melhor as demandas locais ao debate nacional.
6: João Carlos observa que a atuação federal serviu para reafirmar a importância do Estado e da região amazônica para o restante do país, não apenas como paisagem distante. Ele ressalta ainda a relevância da atuação de vereadores no cotidiano das famílias e nas comunidades locais.
16: Ciência e tecnologia.
10: A Câmara aprovou a criação de um programa para promover a inclusão digital de idosos. A repórter Paula Bittar acompanhou a votação.
17: A Comissão de Constituição e Justiça da Câmara aprovou um projeto que cria o 60 Digital, o Programa Nacional de Oficinas Digitais para a Terceira Idade. O objetivo é promover a inclusão digital por meio de capacitação tecnológica gratuita. A proposta prevê parcerias com escolas, universidades, centros de convivência e outras instituições para as oficinas, que deverão abordar temas como usos de smartphones e aplicativos de comunicação, acesso a serviços bancários e públicos digitais, navegação segura na internet e prevenção a golpes digitais e uso das redes sociais de forma segura e produtiva. O relator na CCJ, deputado Júlio César Ribeiro, do Republicanos do Distrito Federal, ressaltou a importância da inclusão dessa faixa etária.
20: A tecnologia faz parte da nossa vida e precisa estar ao alcance de todos, inclusive da população idosa. A proposta, ela é simples, é ajudar os idosos a terem mais autonomia e segurança para o celular, acessar serviços, se comunicar e utilizar as ferramentas digitais no seu dia a dia. É inclusão, independência e mais qualidade de vida para quem tanto já contribuiu com o nosso país.
17: O projeto que cria o Programa Nacional de Oficinas Digitais para a Terceira Idade já pode seguir ao Senado. Da Rádio Câmara, de Brasília, Paula Bittar.
6: Merlong Solano, do PT do Piauí, pede que o Congresso regulamente as plataformas digitais para combater crimes praticados na internet. Para o deputado, as redes são usadas para disseminar discursos de ódio, desinformação, golpes financeiros e conteúdos prejudiciais às crianças.
10: Merlong Solano defende a suspensão da Discord no Brasil por considerar que a plataforma não oferece proteção adequada ao público infantil. O parlamentar também pede a votação de projetos que regulamentam as Big Techs e combatem a disseminação de notícias falsas.
16: Comissões.
6: Glauber Braga, do PSOL do Rio de Janeiro, critica a abertura de processo contra a deputada Érica Hilton, do PSOL de São Paulo, no Conselho de Ética. O parlamentar acusa o órgão da Câmara de agir de forma seletiva.
1: O Conselho sem ética tem que acabar. Está virando praxe. Atacam, agridem, e aí depois, quando a pessoa se defende, tocam o Conselho de Ética para cima para tentar calar vozes divergentes. Eu quero saber quando que o Conselho sem Ética vai avaliar algum caso de parlamentares envolvidos com orçamento secreto. Quando é que isso vai acontecer?
10: Glauber Braga também critica as chamadas emendas PIX, que permitem a transferência direta de recursos indicados por parlamentares para estados e municípios. Ele defende mais transparência na destinação do dinheiro público e afirma que a concentração de recursos pelo Congresso prejudica investimentos essenciais para o país.
6: Termina agora o jornal Câmara dos Deputados, produzido pela Rádio Câmara, com trabalhos técnicos de Everson Urani e apresentação de José Carlos Andrade e Luciana Vieira. Uma boa noite para você.
10: Ótima noite. A Voz do Brasil volta amanhã.
9: 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Boa noite.

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0: Matias.
1: Encontre-se fora da área de cobertura ou desligado. 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

0: Sucesso, meu irmão. Barões da Pisadinha, Guilherme Silva, Felipe Barão, tchau, Rodrigo Barão, obrigado, que Deus abençoe.
1: Muito obrigado, meu irmão.
0: E vocês, meu DVD.
1: Show de bola.
0: Uma alegria imensa, viu?
1: Sucesso.

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0: Gratidão!
1: E Guilherme Benu! Obrigado, gente.
2: Obrigado, gente. Que
3: senhoras
2: coisa
3: e
2: linda.
3: Senhores, uma salva de palmas para Guilherme Benuto.
0: Muito obrigado.
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Muito bom dia, vamos acordar, meu povão sertanejo. Tá na hora de levantar. Agora são 5 horas e 1 minuto, eu sou Gilmar Alves e nós vamos junto até as 7 horas da manhã com mais uma edição do programa Som do Campo, levando a boa música a todos os lares através das ondas sonoras da Rádio Conte 101,5. Lembrando, a direção geral da Rede Conte de Comunicação é do Rodrigo Barbosa, a direção da Rádio Conte de Vila Rica é minha, Gilmar Alves. A apresentação, os trabalhos técnicos também são meus. A programação, quem faz é você, meu amigo, minha amiga. Onde quer que você esteja, você faz a programação juntinho comigo. Como é que faz a programação? Mandando mensagem para nós através do 3554-2266. Você manda mensagem, pede a sua música, manda aquele alô e eu vou atender com todo o carinho do mundo. Primeiro vamos acordar o nosso povão sertanejo ao som do instrumento mais sertanejo desse Brasil. Toca o berrão!

0: tirar na beira do zóio. Bora, macho, deixa ser preguiçoso, rapaz. Vamos levantando com estilo, fazendo developé, cambré, passé, fuetê e rondejame.
1: Simbora tirar a remela do zóio. Vamos levantando com estilo, daquela espichada, aquela estralada no corpo, ó. Fazendo aquele alongamento para dar uma espreguiçada. Vai lá na torneira ou no riacho e joga aquela água fria, gelada no rosto para despertar o sono e começar o dia cheio de alegria e de muita paz. Para começar o dia cheio de paz, de alegria, nós precisamos sempre da presença do Papai do Céu. Pedir a Deus sabedoria, pedir a Deus proteção, agradecer a Deus também pelo dom da vida, pela oportunidade de iniciarmos mais um dia. Hoje é 13 de agosto, quinta-feira, o ano é 2026 e por cá estamos nós cheios de disposição e alegria, agradecendo a Deus e pedindo permissão para invadir os vossos lares através das ondas sonoras da Rádio Conte 101,5 MHz, invadindo a sua casa, a cabine do seu caminhão, o seu sítio, a sua propriedade rural, o seu curral, você que está tirando leite. Bom dia, vamos acordar o povo, agradecendo ao Papai do Céu pelo dom da vida. Lembre-se que sem a presença de Deus, nada somos. Andar pela fé exige de nós confiança absoluta na capacidade de Deus dirigir as nossas vidas. Temos de estar plenamente convencidos de que Ele, de fato, sabe o que é melhor para cada um de nós. A fé não é um sentimento. A fé, ela é uma convicção, uma certeza. A fé, você não sente. A fé, você decide acreditar. A fé não é olhar com os olhos carnais, mas olhar com os olhos espirituais. A fé é ler a palavra de Deus e saber que Ele garante. A fé é saber que a qualquer momento, o que não era, vai ser, será. A fé não está baseada no que estamos vendo, mas no que Deus está falando. Estar em fé é superar as emoções, é ir além do que você vê. Não podemos todas as coisas em Cristo, nós podemos todas as coisas em Cristo Jesus que nos fortalece. Que nós tenhamos uma quinta-feira feliz e abençoada conforme a proteção, a vontade e o agir de Deus, Deus Pai, para as nossas vidas, dos nossos familiares e de cada um dos nossos amados ouvintes, bom dia!

telefones liberados para você participar e pedir o seu modão através das ondas sonoras da Rádio Conte 101,5. Ajude a fazer a melhor programação do rádio brasileiro. Participe, mande mensagem que eu vou atender você com todo o carinho do mundo. Vamos de música boa! Canta Altair e Alexandre, Sonho de Amor, depois Mato Grosso e Matias, O Voo do Candor e Rio Negro e Solimões, Fivela com Fivela. Bom dia, 5 e 6.

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Muito bem, agora são 5 horas e 16 minutos para você que está curtindo a nossa programação. 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Muito bom dia para você que tá ligado, curtindo a nossa programação, aquele abraço super especial. Quem tá ligado comigo, deixa me ver aqui. Bom dia! Manda um alô para todos os vigilantes noturnos e todos os guardas que trabalham na madrugada, passa a noite acordado escutando a Rádio Conte. Abraço para você que trabalha na noite, né? Todos os vigias noturnos. Música com Chico Rei e Paraná. Não tem mais volta. Meu amigo Marcos, muito obrigado, Marcos, também. Toda a galera que trabalha na noite, aquele abraço especial. Os nossos amigos padeiros e padeiras, né, que trabalham aí já na madrugada para deixar tudo prontinho também para o café da manhã da galera que começa a pegar cedo no batente. Bom dia, nós vamos faturar na sequência. Você ouve com Chico Rei Paraná, Não Tem Mais Volta. Depois, Gian Giovanni, Vou Te Procurar, Daniel. Pode ser? Bom dia!

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2: 5:19. 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

0: E aí, todo mundo?
1: Obrigado pelo carinho. Um abraço, um beijo. Obrigado pelas presenças. Boa noite.
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0: Muito bem, estamos de volta agora, 5:34, 5:34, um recado para você. 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Muito bom dia, agora são 5:36, deixa eu atender participação aqui no nosso programa. Quem tá ligado comigo, deixa eu ver aqui, meu amigo Augusto Geleschi, ligadinho, curtindo a nossa programação. Bom dia, fala comigo Augusto, também mandar um abraço especial pro meu amigo João Gaúcho, o Herzóis Wagner tá ligadinho, o Baiano do Milho, bom dia, fala comigo grande, bom dia Augusto.
1: Bom dia, Gilmar.
0: Dia.
1: Tô aqui no chimarrão, rapaz. Toca o modão pra mim aí com o Guilherme Silva. É, o Ti-Ti-Ti. Beleza? Também te marcou o Ti, rapaz.
0: Beleza, bom dia. Obrigado, meu amigo Augusto Geleschi. Vamos primeiro faturar, depois canta Guilherme Silva, Ti-Ti-Ti. Barreirito, meu dia de sol, Chitãozinho e Chororó. O último julgamento, muito bom dia.
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0: Muito bem, agora são 5 horas e 52 minutos. Muito bom dia para você, meu amigo, minha amiga que está curtindo a nossa programação. Aquele abraço especial. 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Está na hora daquele cafezinho gostoso, não está? 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Bom dia, agora são 5h54, deixa eu atender participação aqui no Som do Campo. Cleonice está ligada comigo, bom dia.
1: Bom dia, Gilmar. Bom dia, Rádio Conte.
0: Bom dia.
1: Passando, Gilmar, para pedir a música Bonde do Vaqueiro, Lua de Prata. Ok, ofereço a todos que gostarem, principalmente para meu maridão. Estamos fazendo uma caminhadinha aqui para reduzir o colesterol.
0: Coisa boa, hein?
1: É Cleonice, Ridalvo. Tchau, tchau. Tenha um bom dia.
0: Bom dia, Cleonice, coisa boa andar de manhã, um climinha gostoso, clima gostoso, fresquinho, ainda mais na companhia da pessoa que amo. Bom dia, Cleonice, bom dia também pro seu esposo. Dona Dominga tá acordada já, bom dia, fala comigo, mulher.
2: Olá, Gilmazinho, bom dia.
0: Bom dia.
2: Gilmar. Bora tomar café, Gilmar.
0: Bora.
2: Gilmar, manda pra mim, é Cordão de Ouro. Ofereço para você, o meu filhão, Genilson, para minha filha Genilda e para todos que gostam da mesma. Tenha um bom dia, Gilmar.
0: Bom dia. Eu duvido, na domingo, que o Nega já acordou, hein? Levanta, cobrão, bom dia. Mais participação aqui no Som do Campo, muito bom dia.
3: Bom dia.
0: Bom dia, gordo.
3: Bom. Manda pra nós, amado Batista, Folha Seca.
0: Folha Seca.
3: Só para curtir mesmo. Um abraço.
0: Um abraço, Paulinho. Lembrando que final de semana tem rodada, né? Da Copa São Marcos, 14ª Copa São Marcos. Um abraço, meu amigo Paulinho e toda a galera da organização da Copa São Marcos. Bom dia, canta moda boa. Agora quem começa cantando o Bonde do Vaqueiro, Lua de Prata. Trio Parada Dura, Cordão de Ouro. Quero oferecer lá para Dona Divina e para o seu Rosino lá na São José também. Meu amigo Grilo, bora levantar. Bom dia, Amado Batista canta Folha Seca na sequência.
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Muito bem, agora são 6 horas 11 minutos, 6:11. 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

0: 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Muito bom dia, deixa eu atender participação aqui no programa Som do Campo. Graças a Deus está recheado, né? Quem participa comigo? Minha amiga Miriam lá do Caxangá, bom dia.
1: Ô, Gilmarzinho, bom dia, bom dia.
0: Bom dia.
1: Quinto, né, Gilmarzinho? Quinto,
0: tá Gilmarzinho. Chegando o final de semana.
1: Eu quero uma música, Tonico Tinoco, Cadeira Amiga. Ofereço para Heloísa, Andressa, John, Bartolomeu, Ian, o Felino, o Melé, o Velho Chico, o seu Juvenil, a mulher do Velho Chico e do mais. Quem tá ouvindo a rádio é Conte, tá, meu amigão? Principalmente para você, tá bom, meu amigão?
0: Beleza, bom dia, Miriam, obrigada. Tá, quem canta Cadeira Amiga é Barreirito. Vamos mandar com Barreirito para você. Fala comigo, meu amigo Joel, ligadinho no programa Som do Campo e na Conte. Bom dia.
2: Rimas, Joel na Fazenda Esplanada.
0: Fala comigo, Joel.
2: Quero ver a moda aí com linda macacilha e vou rifar meu coração. Vou vender, vou oferecer pra você e pra todo o povo que gostar da mesma. Paulinho Barbosa lá no Somar.
0: Beleza.
2: Joãozinho de Marões. Pra vocês tudo aí, pessoal.
0: Beleza, Joel. Fazenda Esplanada, Paulinho Barbosa, o popular gordão. Bom dia. Gilmar Alves roda com Mato Grosso e Matias na hora do adeus para todos os ouvintes. Para você, obrigado. Tenha um ótimo dia. Quem participa, meu amigo Olívio. Olívio está lá na beira do São Marcos, hein? No São Marcos, não, do Corgão, do Araguaia. Tá frio aí, Olívio? Aqui tá frio, viu? Bom dia, Marli, Maria do Xambari, o Rian, o Albino. Evânio, daqui a pouco eu volto atendendo vocês, tá bom? Tá todo mundo aí aguardando. Vamos de música boa, Barreirito, Cadeira Amiga, Lindomar Castilho, Vou Rifar Meu Coração, Mato Grosso e Matias, na hora do adeus.

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0: Eita, moda lasqueira de boa, hein? Na hora do adeus. 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Minha amiga Marli do Zeca tá ligadinha comigo, bom dia.
1: Bom dia, Gilmarzinho, tudo bem com você?
0: Tudo ótimo.
1: Gilmarzinho, manda uma música gaúcha, a sua escolha, para nós ouvir com meu velho, a Leto, seu Bonfim, a Xandinha, o Arthur, o Luiz Senhorinho, o Pedroca, todos que estão ouvindo o seu maravilhoso programa.
0: Beleza.
1: Um abençoado dia a todos nós.
0: Beleza, obrigado. Nós vamos de Baitaca, né? Acho que tem meu Recanto Hospitaleiro, se eu não me engano. Bom dia. Mais participação. A Maria do Xambari tá ligadinha comigo. Bom dia.
2: Bom dia, cunhada.
0: Tudo na paz? Bom dia, meu amigo Olívio.
3: Bom dia, Gilmar. Vamos por cá, curtindo frio, moço. Hoje tá bem gostoso, viu?
0: Tá friozinho aqui.
3: Gilmar, eu quero ouvir uma com Cristalino.
0: Cristalino?
3: É uma que fala sobre o Araguaia e vê se tu acha ali pra mim, eu não lembro o nome dela.
0: Beleza, tem sim. Deixa eu achar aqui. Acho que é De Regresso ao Araguaia, se eu não me engano. Deixa eu ver se eu acho aqui com Cristalino. Rianzinho tá ligadinho comigo, bom dia, fala comigo, Rian.
4: Bom dia, Gilmar, bom dia aos ouvintes da Rádio Ponte. Gilmar, hoje eu quero pedir a música do Pião Carreira e Zé Paulo, Amor Vadio. Eu ofereço pra Miriam, pra Andressa da Torre, pro seu Juvenil, pro Dequian, pra todo esse povão que eu acabei de citar aí, viu? Um ótimo dia abençoado para todos e todas.
0: Beleza, obrigado. Canta Baitaca, Recanto Hospitaleiro, Cristalino, Regresso ao Araguaia, Pião Carreira e Zé Paulo, Amor Vadio. Já já eu volto atendendo mais participação. Bom dia.

0: Vai meu forte abraço, meu amigo Foguinho, e a todos os amigos da querida Estância Velha e tantos outros amigos que visitam o Recanto Hospitaleiro.
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3: 6h38.
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0: Muito bem, agora são 6 horas e 47 minutos, 6 e 47, você está precisando de produto aí na sua propriedade rural? 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Bom dia, meu amigo Albino Maia, como é que tá por aí?
1: Bom dia, Gilmarzinho.
0: Bom dia. E aí,
1: tudo na paz?
0: Tudo.
1: O Albino, roda pra nós a música do Zezinho Barros. Somente pra nós curtir, Cativo da Solidão. Só pra nós curtir aqui na Jamaica.
0: Beleza, bom dia, Zezinho Barros, Cativo da Solidão, deixa eu achar, já atender mais participação, meu Vânio tá ligadinho comigo, bom dia.
2: Bom dia, Gilmarzinho, passando aqui pra desejar uma quinta pra todos, tocando o Roberto, seus teclados pra nós aí, esse meu pai lá na Santo Antônio, pra todos que não escutam do programa, valeu, ótima quinta pra todos e um bom dia.
0: Beleza, bom dia, participação... Deixa eu ver quem tá participando comigo. Elenilde, bom dia. Fala comigo, mulher.
3: Bom dia, bom dia, bom dia, meu amigo Gilmar. Tudo bem? Como é que tu tá, homem? Tudo na paz de Cristo? Por cá estamos bem, graças a Deus, né?
0: Tudo bem.
3: Só tem que agradecer a Deus por tudo, pelo ar que respiramos, pelas conquistas e não conquistas também, né, Gilmar? E a gente só tem que agradecer, né? Com vida e saúde, o resto nós corre atrás, né, Gilmar?
0: Verdade.
3: Então vamos aí pra nós, fazendo um favor com Leandro e Leonardo, um sonhador. Nós curtimos aqui nessa manhã abençoada de quinta-feira, manhã de friozinho, né, Gilmar? Nossa, tu não tá nem acreditando, aqui na roça tá fazendo um frio, menino, velho. Nós estamos juntos, né?
0: O leite vai aí, sair 10 horas hoje, hein?
3: Leite, né? Que eu tô ainda no pé da mesa, Gilmar, tomando aquele fretinho bem aqui pra esquentar, pra poder ir no leite. Vamos embora, tamo junto, chama na boca da onça. Ei, Gilmar, com frio desse, hein, eu vou até ser tiradeira de leite moderna, porque, rapaz, eu vou te dizer, hein, frio tá gostoso.
0: Bom dia!
4: É hoje, Gilmar, bom dia, mandei o aviso aí. Tá valendo,
0: bom dia. Bom dia, Dona Maria. Atanael, bom dia. Gilmar, tudo na paz? Gostaria de ouvir música Fundo da Grota. Dona Lídia Moreno tá ligadinha também. Roda a música, O Dom da Vida. Salete Freimuth, bom dia. Que seu dia seja abençoado por Deus. Dona Irene, bom dia, Gilmar. Estamos aqui na escuta, tomando um chimarrão e curtindo o frio, escutando o programa. Bom dia, Dona Irene. Seu Anselmo Haas. Gente, eu vou ficando por aqui. Eu peço perdão, né? Nós vamos conseguir tocar todas as músicas. Graças a Deus, muitas participações. Vou deixar rodando aí as músicas que vocês pediram. Daqui a pouco eu volto com o Giro Conte. Bom dia!

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3: Muito bom dia a todos, eu sou Gilmar Alves e a partir de agora entrando no ar mais uma edição do Giro Conte, o seu jornal de todas as manhãs. Iniciamos por aqui as principais notícias para que seu dia comece muito bem informado. Hoje é quinta-feira, dia 13 de agosto, ano é 2026, agora são 7:01 e a partir de agora você fica à vontade para participar conosco, mandando suas reivindicações para o nosso WhatsApp. O 6635542266. 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Alto Posto Cecília, saída para Santana do Araguaia, às margens direitas da rodovia BR-158. 7:05, vamos ao dia de hoje na história. Dia 13 de agosto, comemora-se o Dia Internacional dos Canhotos. Os canhotos podem ter lá suas dificuldades no mundo feito para os destros, né? Mas parece que os lados, o lado esquerdo, quando acerta, o talento não deixa dúvida. Confira alguns dos canhotos famosos da história, né? Albert Einstein, Johann Sebastian Bach, Ludwig Beethoven, Benjamin Franklin, Otto von Bismarck, Charles Chaplin, Johann Wolfgang von Goethe, Greta Garbo, Hans Christian Andersen, Jimi Hendrix, Joe McEnery, Leonardo da Vinci, Martina Navratilova, a tenista famosa, né? Marilyn Monroe, Michelangelo, Napoleão Bonaparte, Friedrich Nietzsche, Paul McCartney, Pelé e Robert De Niro. Quantos canhotos famosos, né, em vários segmentos aí da nossa cultura brasileira do esporte. Dia do encarcerado. Com cerca de mais de 200 mil detentos agrupados em cerca de mais de 500 prisões, milhares de delegacia e vários outros estabelecimentos, o Brasil administra um dos 10 maiores sistemas penais do mundo. Hoje tem mais de 400 mil presos, né? A Constituição de 1988 contém garantia explícita para a proteção da população encarcerada. Entre essas, os incisos onde é assegurada aos presos o respeito à integridade física e moral. O que se espera, né, dos encarcerados é que saiam de lá e sejam reintegrados à sociedade para evitar que cometam novos delitos. Dia do Economista. Dia 13 de agosto comemora-se o Dia do Economista. O economista planeja, executa estratégias para solucionar problemas de ordem financeira, econômica e também administrativa. Examina as variações do mercado financeiro e tudo aquilo que se refere à economia para garantir a viabilidade e os recursos de projetos e instituições. Aniversário de morte de mãe menininha do Cantuá, ocorrido no dia 13 de agosto, quando morreu em 1986, mãe menininha do Gantóis, né, Maria Escolástica da Conceição Nazaré, a Yalorixá baiana mais famosa do Brasil. Construção do Muro de Berlim, já foi derrubado, né, mas foi construído no dia 13 de agosto de 1961, quando foi construído o Muro de Berlim, símbolo da Guerra Fria. Ele foi erguido pela Alemanha Oriental, dividindo a Alemanha em Oriental e Ocidental. A inauguração do Copacabana Palace, o hotel mais famoso do Rio de Janeiro, foi construído no dia inaugurado, né, no dia 13 de agosto de 1923, no Rio de Janeiro.

0: declarou sua contrariedade e exilou-se. Anos mais tarde, quando Ponciano assumiu o papado e dele abdicou em benefício dos católicos, Hipólito comoveu-se com o gesto, convivendo com Ponciano, também exilado. Hipólito arrependeu-se de seu radicalismo e reconciliou com a igreja, mostrando assim que a mudança sincera é uma bênção. Você acompanha o dia de hoje na história. Nós vamos agora para a previsão do tempo para os municípios de Santa Terezinha e também Vila Rica. Começando com as informações meteorológicas de Santa Terezinha, lá o sol nasceu às 6 horas e 34 minutos, vai se pôr às 18h19. Os ventos podem chegar de 5 a 28 km por hora, a umidade relativa do ar muito baixa, mínimo de 26 e máximo de 76%. Temperatura mínima de 20, máxima de 35, não tem previsão de chuva. Vila Rica, em Vila Rica o sol nasceu às 6 horas e 36, vai se pôr às 18h22. Os ventos podem chegar de 5 a 23 km por hora. Umidade relativa do ar, mínimo de 28, máximo de 67. Não tem previsão de chuva. Temperatura mínima, 19, máximo 34 graus Celsius para o dia de hoje. Vamos aos destaques do Giro Conte. Três são detidos em Vila Rica após a polícia militar encontrar material de pornografia infantil em celulares. O Real Time traz pesquisa para o governo do estado de Mato Grosso. Mulher perde bebê e denuncia médico por negligência em hospital de Canabrava do Norte. A cotação dos principais produtos agropecuários você acompanha na edição de hoje aqui no Giro Conte.
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0: 7 horas 11 minutos. Três foram detidos em Vila Rica após a polícia militar encontrar material de pornografia infantil em celulares. A operação foi desencadeada após informações obtidas por um investigador da Polícia Civil do Estado de Minas Gerais e foi repassada ao 23º Batalhão da Polícia Militar aqui em Vila Rica. E a partir dos dados, os policiais da 1ª Companhia realizaram diligências que culminou na localização e detenção de três suspeitos. Segundo o registro policial, as informações iniciais apontavam que um dos suspeitos estaria supostamente praticando extorsão contra um adolescente, utilizando o conteúdo sexual envolvendo a menor e solicitando vantagem de natureza sexual em razão de manter esse material em seu poder. A identidade da adolescente foi preservada. A partir das informações recebidas, a Polícia Militar iniciou diligências para identificar e localizar os suspeitos. Conforme o relato policial, a equipe analisou as capturas de tela e conseguiu chegar até o endereço do investigado. Durante a abordagem, segundo a Polícia Militar, o homem informou que mantinha vídeos e outros arquivos de conteúdo sexual envolvendo menores armazenada no seu celular e autorizou o acesso dos policiais ao aparelho. Na verificação, a equipe relatou ter encontrado diversos vídeos e imagens com características compatíveis com material sexual envolvendo crianças e adolescentes. Enquanto era conduzido para os procedimentos policiais, o primeiro suspeito teria informado que parte do conteúdo havia sido repassado para outro homem. A Polícia Militar realizou novas diligências e localizou o segundo suspeito. Conforme a ocorrência, ele também autorizou a verificação do seu aparelho, no qual os policiais disseram ter encontrado imagens e vídeos com indícios do mesmo tipo de material. No local estava um terceiro homem utilizando outro celular. Questionado, ele negou inicialmente possuir esse tipo de conteúdo, mas autorizou a equipe a verificar o aparelho. Segundo a Polícia Militar, também foram encontrados vídeos com indícios de material sexual envolvendo menores de idade. Diante da situação, os três suspeitos foram detidos e encaminhados para as providências legais. Conforme o registro, esses foram apresentados sem lesões corporais. Os três celulares apreendidos foram encaminhados à Polícia Judiciária Civil para as providências legais e também para a realização de perícia. Segundo a Polícia Militar, os suspeitos são investigados em tese por envolvimento com armazenamento e compartilhamento de material sexual envolvendo crianças e adolescentes. A ocorrência foi registrada pela natureza ao adquirir, possuir ou armazenar fotografias, vídeos ou outro registro contendo cena sexual explícita ou pornografia envolvendo crianças ou adolescente, conduta prevista no Estatuto da Criança e do Adolescente. O comandante do 23º Batalhão de Polícia Militar de Vila Rica, Major Brito, fez um importante alerta aos pais após a ocorrência que terminou com três suspeitos detidos. Fique atento aí, você que é pai, você que é mãe.

Segundo o comandante, mais de 1.000 vídeos de pornografia infantil foram encontrados durante a verificação inicial dos celulares apreendidos. Ele também informou que os 3 suspeitos são da mesma família. O alerta é claro, pais e responsáveis precisam acompanhar com quem crianças e adolescentes conversam pelo celular, redes sociais e aplicativos e ter atenção até mesmo com pessoas próximas do convívio familiar. Esses 3 monstros aí, que ficavam, pelo menos um deles, né, que consta no boletim de ocorrência, registrado pela Polícia Militar, ficava chantageando uma menor aqui do município de Vila Rica. Os 2, né, os 3, né, não tiveram a sua identidade revelada. Não mostraram os rostos e nós estamos impedidos de divulgar o nome desses 3 larápios aí, sem vergonha. 7:17. Real Times traz pesquisa para o governo do estado de Mato Grosso, com Wellington Fagundes liderando o cenário de primeiro e segundo turno. A pesquisa Real Time Big Data, divulgado nesta quarta-feira, dia 12, aponta o Wellington Fagundes, do PL de Mato Grosso, com 34% das intenções de votos no cenário principal do primeiro turno para o governo de Mato Grosso. O candidato aparece à frente do atual governador Otaviano Piveta, do Republicanos, que marca aí na pesquisa 26 pontos percentuais. Considerando a margem de erro, Fagundes detém a liderança isolada na disputa. A lista segue com Natasha Slessarenko, do PSD, com 13%, enquanto Rafael Milas, do Missão, tem 3%, e o candidato Sargento Laudicério, do Agir, com 1%. O nome de Maurício Coelho, do Mobiliza, integrou o disco de pesquisa, mas o candidato não pontuou. Os eleitores que indicam voto nulo ou em branco somam 12%, e os que não sabem ou preferiram não responder representa 11%, 23% ainda sem apontar em qual seria o seu candidato. No segundo turno, em um eventual segundo turno, Wellington Fagundes também aparece numericamente à frente na disputa. Na simulação principal, Fagundes registra 45% na pesquisa das intenções de voto para o atual governo do estado de Mato Grosso, Otaviano Piveta, com 32%, caso de segundo turno. O cenário contabiliza ainda os eleitores que declararam voto nulo ou em branco, com 12%. Aí sobe, né, de 11 para 12, enquanto os que não sabem ou não responderam, 11%. Permanece o mesmo percentual do primeiro turno. Já em cenário com a candidata Natasha Slessarenko, o parlamentar do PL amplia sua vantagem na simulação direta entre os 2. O Eto Fagundes vai a 52% da preferência do eleitorado mato-grossense. Por outro lado, Natasha Slessarenko atinge 26%. Neste embate, os votos nulos e brancos representam 11%, mesmo percentual daquele que não sabem ou não responderam, com 11%. Na terceira e última simulação, testado pelo Instituto, o embate é entre o atual chefe do Executivo e candidato do PSD. Neste caso, o atual governador Otaviano Piveta lidera com 42%, enquanto Natasha Slessarenko anota 30% nas intenções de voto do segundo turno. Os eleitores que optam por nulo ou branco totalizam 14%, idêntico índice dos que não sabem ou não responderam, com 14%. A metodologia da Real Big Data entrevistou 1.600 eleitores em Mato Grosso entre os dias 7 e 11 de agosto. A margem de erro do levantamento é de 2 pontos percentuais para mais ou para menos, com intervalo de confiança de 95%. Tá muita água para correr debaixo da ponte, ainda nem começou, né, com o horário eleitoral gratuito. Vamos aos nossos intervalos, nosso intervalo comercial. Já a gente volta trazendo informação de Canabrava do Norte.

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6: Em Vila Rica são 7 horas 21 minutos, 7h21, mulher perde bebê e denuncia médico por negligência em hospital de Canabrava do Norte. O sonho de dar à luz a um filho foi interrompido de uma forma brutal. O episódio de negligência, descaso e falta de cuidado com a mãe e com o bebê. Essa situação foi vivenciada por uma mulher de 34 anos em Canabrava do Norte. Gestante de 4 semanas, ela procurou o hospital da cidade com intenso sangramento e se deparou com demora do atendimento e com a seguinte frase dita por um médico, abre aspas, deve ser um sangramento à toa, fecha aspas. A vítima relatou no boletim de ocorrência registrado pela Polícia Militar que, ao chegar na unidade de saúde, foi atendida por um médico plantonista que pediu um exame e a orientou a procurar um posto após obter o resultado. Com o exame em mãos, a mulher se dirigiu até a unidade de saúde, onde se deparou novamente com o mesmo profissional. Ao conversar com o médico, ela enfatizou que estava grávida e que o sangramento intenso seguia. Foi nesse momento em que o profissional de saúde disse que a paciente devia marcar uma consulta e que o quadro deveria ser um sangramento à toa. A gestante mais uma vez compartilhou a preocupação com o profissional, momento em que ele disse que ela então deveria voltar para a emergência. Desesperada e chorando, a mulher retornou ao hospital. Relatou ao profissional, a profissionais do local, tudo o que estava passando. Ela foi colocada em uma maca e teve que aguardar por mais 2 horas e meia para o atendimento. Passando esse tempo, outro médico que estava no plantão atendeu a vítima de forma atenciosa e dando todo o suporte necessário. Porém, não foi suficiente para evitar a perda gestacional. A vítima então decidiu denunciar os fatos para que sejam apuradas falhas no atendimento médico, negligências e eventual omissão de socorro. Em nota, a Prefeitura Municipal informou que a Secretaria Municipal de Saúde instaurou análise do caso, está levantando registro de atendimento, exames, fichas e também horários e informações dos profissionais envolvidos. O município informou que até o momento não há conclusão técnica ou administrativa que comprove negligência, omissão de socorro, erro médico ou falha na prestação de serviço. A administração municipal ressaltou que a denúncia da paciente será apurada com muita seriedade, cautela e imparcialidade. e que eventuais responsabilidades somente poderão ser definidas após conclusão da investigação administrativa. A Prefeitura também reafirmou o compromisso com a segurança dos pacientes, qualidade dos serviços públicos de saúde e adoção das medidas cabíveis após o encerramento da apuração. A criança ou a gestante, né? A gestação não volta mais. 7 horas 23 minutos, cotação dos principais produtos agropecuários, boi gordo em média R$325,02, em Vila Rica R$323. Vaca gorda R$302,54 no estado, em Vila Rica R$302,20. Bezerro de 8 meses R$2,610, de 12 meses R$3.125,58. Bezerra de 8 meses R$1.942, bezerra de 12 meses R$2.267. O litro do leite R$2,39, milho R$41,30, a soja R$116,70. Essas foram as informações com dados oficiais do IMEA. Vou ficando por aqui com o Giro Conte de hoje. Vem aí o programa da Igreja Santa Von Rosa, Hora Milagrosa. Na sequência, Johnny Clé Moraes traz o Bom Dia Conte. Fiquem todos com Deus. Até amanhã, se Deus assim nos permitir, ou a qualquer momento, se um fato merecer destaque.
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Convidamos os prezados ouvintes do programa Hora Milagrosa para que venham visitar as congregações da Igreja Apostólica nas seguintes localidades: Primavera do Leste, Mato Grosso, com reuniões às quartas-feiras às 19h30, aos sábados e domingos às 19h. Rua Benedito Delfino, número 390, Parque Eldorado. Cuiabá, Mato Grosso, com reuniões às quartas-feiras às 19h30, aos sábados às 19h e aos domingos às 18h30. Avenida Agrícola Paz de Barros, número 1550, bairro José Pinto. Vila Rica, Mato Grosso, com reuniões quinzenalmente às quartas-feiras, às 19h30 e aos domingos, às 16h30. Rua 2, número 335, Setor Sul. Anunciamos a Santa Vó Rosa como santa viva e poderosa que, enquanto na terra viveu, foi a pessoa escolhida e preparada para ser o Consolador que Nosso Senhor Jesus e o Pai Celestial enviariam com a missão de convencer o mundo do pecado, da justiça e do juízo divino. É o que essa santa poderosa vem realizando em favor das pessoas de bem que procuram se aproximar de Deus Pai e que almejam aprimorar a fé que está em seu coração. Ela é a grande bênção que foi a enviada dos céus como nova oportunidade de redenção e de salvação para tantos quantos desejam a bem-aventurança da graça divina para o seu viver e a salvação de Nosso Senhor Jesus Cristo para a sua alma. Prezado ouvinte, abra o teu coração para essa Santa de Deus, o Consolador da promessa do Divino Mestre. Como perfeita Mãe Celestial, ela é poderosa para atender ao clamor daqueles que necessitam de alívio dos tormentos desse mundo. É bondosa para conceder o consolo dos céus aos angustiados. É a esperança para aqueles que estão à procura de um caminho que os conduza a Deus Pai e aos seus santos.

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1: Divulgamos a seguir um depoimento de fé enviado para a sede desta Igreja Apostólica.
2: O senhor Valdolei Donizete de Carlos ficou indisposto naquele mês de janeiro de 2023, com dores continuadas no lado esquerdo do abdômen. Apesar das consultas médicas pelas quais passou, não foi possível identificar a origem daquele desconforto. Um médico o encaminhou para que realizasse exames detalhados noutra localidade, agendamento que dependeria de demorada liberação, vista a demanda por esse tipo de verificação médica. Nesse meio tempo, o senhor Valdolei procurou confiar mais no poder e no amparo de Nosso Senhor Jesus, da bendita Mãe Maria Santíssima, da Santa Vó Rosa e do Santo Irmão Aldo, e passou a fazer uso continuado de água e de óleo ungidos sobre o local das dores. Na ocasião em que recebeu a convocação para o exame detalhado, ele não sentia mais dores nem desconforto no abdômen. Mesmo assim, se submeteu àquela verificação, cujo resultado nada indicou que necessitasse de tratamento ou de outra providência médica, como declarou o especialista ao constatar a normalidade dos intestinos e dos demais órgãos internos desse paciente. Em depoimento de fé, remetido de Guaíra, estado do Paraná, no mês de agosto de 2025, o senhor Valdolei direcionou ações de graças a Deus Pai e aos seus santos, em reconhecimento pela superação daquela situação doentia, bênção que possibilitou que ele recuperasse a saúde e o bem-estar.

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O endereço é Rua 2, número 335, Setor Sul. Serão todos muito bem-vindos.

0: Estamos apresentando a Hora Milagrosa e na sequência vai falar-lhes o pastor Ramão Simval Medeiros Machado.
1: Ó prezados e amados ouvintes, eu cumprimento-lhes com a paz de nosso Senhor Jesus Cristo. Desejo que esta dádiva divina que Ele nos dá com a sua bênção, a sua paz, seja convosco. Tenham-na no seu espírito com muito júbilo e alegria, que lhes proporcione felicidade, sabedoria para viver em paz. Ele nos ensinou, procure a paz e siga-a, pois Jesus é a nossa paz. Ele nos proporciona esta paz. E procurar a Ele, prezado ouvinte, é procurar aprender como ser igual a Ele, humilde, manso de espírito, caridoso, cheio de fé inabalável, perseverante, enfim, seguir o seu sagrado evangelho como nós temos lhes ensinado nesta Santa Igreja Apostólica e também através deste programa Hora Milagrosa, porque precisamos nos tornar a imagem e a semelhança de Cristo. E para que alcancemos esta estatura espiritual, Ele, nosso Senhor Jesus, providenciou os meios para que hoje alcançássemos esta graça de ser a sua imagem e semelhança, quando Ele formou o Espírito Consolador na pessoa da Santa Vó Rosa, Espírito da Verdade que Ele prometeu que enviaria, e a Santa Vó Rosa alcançou esta dádiva devido à sua lealdade, ao seu amor, à sua humildade, à sua natureza divina, que ela buscou se aperfeiçoar cada vez mais e contou com o amparo de Maria Santíssima como Rainha dos Céus, que muito lhe ajudou no seu ministério nesta terra para formar a Igreja Apostólica, para ser na terra o tabernáculo de Deus, onde Jesus pudesse falar, atuar e manifestar o seu poder para salvar, para transformar vidas. Então, prezado ouvinte, isto é inteiramente possível nos dias de hoje, a transformação de vidas pecadoras, de pessoas que vivem no pecado, na ignorância da vida com Deus, na prática de vícios, de maldade, pessoas que vivem na escuridão das trevas, como está na doutrina. Então, amado ouvinte, note que, sendo Jesus o grande Senhor e Salvador, Ele providenciou seus servos para lhe ajudar. No passado, Ele formou os seus apóstolos para pregarem, para realizarem milagres, porque lhes ensinou toda a doutrina, preparou Ele durante os 3 anos do seu ministério, preparou os santos apóstolos que andaram com Ele, que viram as suas obras, que ouviram os seus conselhos, que viram o seu exemplo de Senhor e Salvador e seguiram-no com lealdade. E Jesus precisou deles para formar a Igreja Apostólica Primitiva, para tanto lhes deu poderes para realizarem a obra em nome dele. Ele disse, ide ao mundo inteiro e pregai, anunciai o Evangelho. E assim eles fizeram, cumpriram a sua missão. Eu estou lhes mostrando isto para os irmãos verem que Jesus precisa de pessoas santas para lhe ajudar, para transformar a vida dos outros que estão no pecado. Eu quero lhes citar um fato importantíssimo que se deu no ministério dos santos apóstolos. Eles, tendo formado a Igreja Apostólica Primitiva, eles pregaram, realizaram milagres e anunciavam a boa nova de salvação. Mas isto despertou o ódio nos fariseus, nos religiosos daquela época, e providências foram tomadas para perseguição dos santos apóstolos e do povo apostólico. E ocorreu que Saulo de Tarso, um dos líderes que perseguiam os apostólicos, e quando ele ia com os seus soldados para Damasco, no meio do caminho, Jesus lhe apareceu em forma de uma grande luz. E Saulo, vendo aquela grande luz, caiu do seu cavalo, do seu animal, no meio da estrada, e ficou cego, com escamas nos seus olhos. Mas ele ouviu uma voz que lhe disse, Saulo, Saulo, por que me persegues? E então ele perguntou, quem é, Senhor? E ele disse: Eu sou Jesus a quem tu persegues. E naquela hora, Saulo se converteu. Ele sentiu o grande poder de Jesus, a quem ele perseguia, por ignorância, porque ele não tinha a luz do Espírito Santo de Deus para compreender quem era Jesus. E ele estava causando um grande mal para Jesus na obra da igreja, na formação da igreja, porque ele perseguia os apóstolos para matá-los, para prendê-los, perseguia o povo. E então, naquela hora, Saulo se arrependeu, se converteu, porque ele viu quem era Jesus, que realmente Jesus era o Senhor, como os apóstolos pregavam. E Jesus orientou como deveria proceder, e assim ele o fez, com fé, com humildade, e tornou-se no grande apóstolo São Paulo. Ele passou a aprender com os outros apóstolos de Jesus, ele creu firmemente, não voltou atrás e tornou-se o grande apóstolo, servo de Jesus, nosso Senhor, o apóstolo São Paulo. Então, amados ouvintes, eu estou lhes mostrando isto para que compreendam o poder de Jesus e dos seus santos para transformar a vida do pecador em santo de Deus. Talvez o senhor que está me ouvindo, a senhora, você jovem, tenham dúvidas nos vossos corações, porque ainda não conseguiram compreender o ministério da Santa Vó Rosa como Espírito Consolador, do Santo Profeta Irmão Aldo como Santo de Deus. E, portanto, não compreende a nossa fé apostólica porque cremos nestes santos de Deus, porque procuram na Bíblia o nome Santa Vó Rosa. Assim, prezado ouvinte, como também os fariseus, os judeus, procuravam nas Escrituras Sagradas do Velho Testamento o nome de Jesus, e não encontraram. E ninguém encontra o nome dele no Velho Testamento. Mas os que creram, como São Paulo creu, e tantos quantos creram e creem em Jesus, nosso Senhor, como Todo-Poderoso, que tem o poder de criar santos para o reino dos céus, como criou São Paulo. São Paulo era um homem ímpio, pecador, era inimigo de Deus porque perseguia a sua obra. No entanto, Jesus transformou a vida de São Paulo e tornou-lhe um servo fiel e leal, e deu-lhe o poder de realizar a sua obra. Agora, prezado ouvinte, imaginem a Santa Vó Rosa, que nasceu predestinada, porque ela foi sempre uma jovem pura e santa, tornou-se uma senhora honrada, verdadeira, até o dia em que Jesus a usou, aparecendo a ela e dizendo a ela como que ele queria que ela o servisse, organizando a Igreja Apostólica. E Jesus falava com a Santa Vó Rosa e lhe dava as orientações de como era para ser a igreja, como ele queria o seu povo. Agora, prezado ouvinte, você, o senhor, a senhora, acham que Jesus teve esse poder só lá para transformar a vida de São Paulo, de Saulo, né, para São Paulo, para o apóstolo? Ou vocês creem que Jesus ainda tem esse poder hoje? Ou Jesus não é mais poderoso como era para criar santos para a sua glória? Pense nisto, ouvinte. Então, Jesus é o Senhor, e ele tem todo o poder para criar santos para o reino dos céus, e quer te transformar num santo de Deus. Basta você crer como São Paulo creu, amolecer o teu coração, o teu entendimento, e se entregar, se arrepender dos teus pecados, da tua incredulidade, que muitas vezes ainda não pôde crer na Santa Vó Rosa como Espírito Consolador. E há alguns que até a combatem por ignorância, por fanatismo, porque o fanatismo nada mais é do que a ignorância da verdade das coisas de Deus. E nós, apostólicos, servos do Consolador, estamos lhes ajudando a compreender esse infinito poder de Jesus para criar santos para sua glória, e que Jesus tem o poder de te transformar, ao ouvinte, de uma pessoa incrédula, de uma pessoa pecadora e qualquer uma outra que seja incrédula, em um filho, em uma filha de Deus, em um servo de Deus. Basta que você se disponha e creia em Jesus como teu Senhor e Salvador. Creia no seu poder de criar santos como ele criou São Paulo como seu servo e outros tantos seus apóstolos e profetas do passado, e criou a Santa Avó Rosa como Espírito Consolador para exercer esta função de Espírito Ajudador nos dias presentes, junto ao seu sucessor e profeta Santo Irmão Aldo. Estes santos são vivos e poderosos, são a semelhança de Jesus e o Pai nosso Deus, e eles querem te salvar. Basta você se humilhar, se arrepender diante do grande poder criador de Jesus nosso Senhor e de Deus o nosso Pai e de todos os seus santos ministradores do seu poder para te salvar. Arrependa-te dos teus pecados enquanto é tempo. Para de blasfemar contra Deus. Para de blasfemar contra o poder de Jesus para criar santos. Para de blasfemar contra o Espírito Santo de Deus, porque a blasfêmia contra o Espírito Santo de Deus não terá perdão. Pense nisso, não caia neste erro e não se oponha aos santos de Deus que lutam para te salvar. Arrependa-te dos teus pecados. Ó você que ainda tem a oportunidade de salvação, eu digo que ainda tem, porque quando a pessoa blasfema contra o Espírito de Deus, torna-se ímpia e não terá mais a oportunidade de salvação. Isto é a sentença final de uma alma incrédula que se torna pecadora contra o Espírito de Deus. Então, amado ouvinte, tomem cuidado com o que você fala. Não deem ouvido às pessoas incrédulas que não creem neste poder salvador de Jesus, porque acham que Jesus não tem poder para criar santos para a sua glória. E é exatamente ao contrário. Jesus quer te salvar, quer te transformar num santo do reino dos céus. Então, prezado ouvinte, humilha o teu coração diante de Jesus, peça perdão dos teus pecados, confie na Santa Avó Rosa como Espírito Consolador, no Santo Profeta Irmão Aldo, como sucessor do Consolador e profeta do Senhor nosso Deus, que viveu entre nós, realizou milagres, abençoou a tantos, ajudou a tantos que depois foram ingratos com ele, viraram suas costas para o Irmão Aldo, para a Santa Avó Rosa, para o Reino dos Céus, para Jesus, porque esta Igreja Apostólica, a Santa Avó Rosa e o Santo Irmão Aldo são frutos do ministério de Jesus. E quem desprezá-los, desprezarão também a Jesus. Por isto, amigo ouvinte, eu digo, não te exalte. Não queira ser dono da verdade, mas faça como São Paulo. São Paulo, quando viu a verdade do poder de Jesus, ele se arrependeu, pediu perdão e tornou-se num santo do reino dos céus. Faça isto você também. Não espere que venha sobre ti provações que te causem grandes sofrimentos, porque esta é a finalidade do poder das trevas, levar as pessoas a grandes sofrimentos nas trevas sem Deus. E eu neste momento irei orar em vosso favor para ajudá-los, auxiliá-los nesta oração de arrependimento e de entrega a Jesus e ao Consolador. Ó bendita e santa Avó Rosa, nosso glorioso Espírito Consolador, sei que a Senhora, com todo o teu amor e misericórdia, tem o grande desejo de encontrar fé nos corações para perdoá-los dos seus pecados. E eu creio, Santa Avó Rosa, que a Senhora, com Jesus e o Pai nosso Deus, Nossa Mãe Virgem Maria Santíssima, o Santo Irmão Aldo e todos os santos, estão lutando para salvar a tantos quantos for possível enquanto é tempo. E nesta hora eu creio que os ouvintes da Hora Milagrosa que me ouviram agora e que estão arrependidos pela incredulidade, talvez por estarem sendo enganados por pessoas incrédulas que as conduzem ao caminho da perdição, estão arrependidos e te pedem perdão nesta hora, talvez até das coisas que tenham falado, proferido contra a fé apostólica, contra o reino dos céus, à semelhança do que o venerável apóstolo São Paulo fazia antes de se converter, mas que agora eles, crendo no teu poder salvador, ó Jesus bendito, no teu poder criador de santos para o reino dos céus, estão arrependidos e te pedem perdão. Eu rogo que os perdoe, os abençoe, os ajude e lhes conceda mais da unção do Espírito Santo de Deus para terem a luz da sabedoria divina, para compreenderem o seu sagrado evangelho, para crerem na Santa Avó Rosa como Espírito Consolador, no Santo Profeta Irmão Aldo como Santo de Deus, em Maria Santíssima, Nossa Mãe, Sua Santa Mãe e Rainha dos Céus. Que este poder salvador de misericórdia e de amor seja para com tantos quantos passarem a crer nesta hora e viverem santamente. Peço Santa Avó Rosa que abençoe a vida material deles quanto à saúde física do corpo. Se alguém estiver doente, com alguma enfermidade até mesmo considerada incurável pela medicina, que a Senhora e o Senhor Santo Irmão Aldo os abençoe. E um milagre seja feito segundo a vontade de Deus e a fé que cada um possuir para serem libertos da doença, dos sofrimentos que os tem aprisionado e lhes causado sofrimento. Livra-os, Santa Avó Rosa, do poder encantador das trevas, do pecado, e eles tenham a luz da vida para serem libertos dos sofrimentos e da opressão do encantamento do pecado. E assim também peço em favor do trabalho deles, do seu emprego, dos seus negócios, que a Senhora os abençoe para que sejam prósperos. Peço em favor daqueles que estão desempregados, precisando de um trabalho, de uma oportunidade para ganhar o seu sustento. Que a Senhora, por misericórdia, por amor a cada um, os abençoe. Santo Irmão Aldo, abra uma porta, um caminho, uma oportunidade para que eles encontrem um trabalho e ganhem o sustento da sua vida honestamente. Creiam, irmãos, confiem que a Santa Avó Rosa vos está abençoando. E eu ainda peço à Santa Avó Rosa que unja a água e o óleo que a eles colocaram para ser ungido pela Senhora, para que tenham o teu poder nesses elementos para fazerem uso e serem livres das doenças, das dores, dos males que os aprisionam, e eles tenham paz e a luz da vida. Creiam, prezados irmãos, que a Santa Avó Rosa, Nossa Mãe Virgem Maria Santíssima, o Santo Irmão Aldo com santos e anjos estão vos abençoando agora. Segundo a vossa fé, que a graça de Deus, de Jesus e do Espírito Santo seja convosco, para a sua salvação e para a sua felicidade. É o que eu lhes desejo em nome da Santa Avó Rosa e do Santo Irmão Aldo. Amém.
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4: 8 horas.
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Bom dia, Brasil. Bom dia, mundo. Ouvindo através dos aplicativos Rádio Conte. Pessoal das fazendas, tá sempre com o radinho ligado. O celular, o computador, não importa onde você tá ouvindo a nossa 101,5. Obrigado pela preferência. Somos aqui da cidade de Vila Rica. E eu sou Johnny Cleia Moraes e vou com vocês até o meio-dia, tá? Levando muita informação, música boa e descontração. 3554-2266, tá valendo pra você. 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Amanhã tem show de prêmios aqui pra vocês no Bom Dia Conte. Vocês é a peça fundamental deste programa. Como é que foi a quarta-feira de vocês? Foi bem? Eu espero que tenha sido. Jânica, não foi bem não, mas hoje vai ser melhor, em nome de Jesus. Ah, eu acho que não. Se você tá pensando negativo, vai acontecer coisa negativa. Então vai ser ruim, besta-feira. Não quer pensar positivo? Não quer pensar coisa boa? Eu sei que a minha vai ser maravilhosa. Se ontem foi bom, hoje vai ser melhor ainda. Agora, se tu tá pensando coisa ruim, azar é teu. 8 e 10, bora. Pensamento positivo, alegria total no coração. É o Bom Dia Conte começando.

0: Léo e Rafael cantando sucesso pra você na F-150 aqui no nosso Bom Dia Conte. Muito bom dia pra você que tá sintonizado na nossa 101,5. Bom dia pro meu amigo Lázaro. Olá, Lázaro. Lázaro é o homem do Figaliton, o homem do Tesouro 38, o homem do Vitamelhão, o homem da pomada São Caetano, né? O homem da Dora Med. Figaliton, você sabe, você não pode ficar sem, né? Isso já é tradição na sua vida já. Final de semana chegando, você tem que ter o que na sua casa pra tomar aquela cervejinha sem preocupação. Comer aquela carne de porco sem preocupação, tem que ser o Figaliton. Abraço a você, Lázaro. Abraço a você, Fernando. Muito bom dia, obrigado aí pela preferência, tá ouvindo a nossa Rádio Conte, viu, galera?
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0: Daqui a pouco eu já começo a atender vocês, tá, meus amores? Já, já. Meu tchau é só uma vez. Marília Tavares, com participação de Mariana Fagundes, 8h13.

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10: 8 horas e 22 minutos, 8 e 22 agora, só para mexer com teu coração um pouquinho, só para animar. Essa quinta-feira gostosa, vamos lá? Ah, Johnny Clay, meu coração não tá bem, não. Quero melhorar ele um pouquinho. Toma aí nos peitos. A pedrada. 8h22.

0: Zezé de Camargo e Luciano cantando sucesso pra você, não tenha dúvida, não tenha dúvida do meu amor por vocês não, gente, pode ter certeza. Por vocês é verdadeiro. Não tá mentindo pra alguém, tô não, gente. Marlene, bom dia, meu amor, tudo bem?
1: Bom dia, Rádio, bom dia, Cleia. Quero pedir a música aí com Silveira e Barrinha. Marinha Bonita, eu ofereço para Jeque, para Marinha, para Eliane, para Lídia Moreno, para todos que estão escutando Marlene Santana Pires. Bom dia, obrigada.
0: Bom dia, dona Marlene, aquele abraço, bom dia, Johnny, abençoada semana para você. Peço louvor com Matos Nascimento, filho pródigo. E mando para todos os ouvintes. Ângela, um beijo para você, minha querida. Bom dia, bom dia. Só mandou um bom dia aqui, mandou o nome. Bom dia, Johnny, coisas boas se multiplicam. Bom dia, amém para você também, viu? Adriana da Fazenda Nova Bela, município de Cumaru do Norte. Ouvindo a nossa Rádio Conte, aquele abraço, minha querida. Bom dia, Vicente.
2: Bom dia, minha amiga Johnny. Minha localização aí hoje de novo, setor oeste. Gostaria de ouvir aquela música lá que você gosta. Atravessar o oceano para nós animar essa quinta-feira, né, Johnny? Estamos por cá, minha amiga. No aplicativo 100% e 1000 por hora.
0: Abração para você, meu amigo Vicente. Vai cantar para você William Borges daqui a pouco. Pensa na moda cachorra essa, hein? Foram tantas ilusões. Ô, oh, bagaceira. Essa moda é cachorra. E o homem, como sempre, trabalhando. Vicente, não para não esse homem, né, gente? Você tá doido.
3: Bom dia, Ponte. Bom dia, Johnny. Passando aqui para desejar a ótima quinta a todos. E pedir que você toque hoje aí, Taione Cigano. Que é Volta Amor, né? Vou oferecer para todos que estão escuta do programa aí. Valeu? Ótima quinta para todos e um bom dia.
0: Valeu, meu amigo Giovanni. Abraço a você, mando já. Beijo grande. Isso, Taione Cigano vai cantar, já dá para você. Bom dia, Johnny, tudo bem? Toca aí Rio Negro e Solimões, Lenço. Tô na escuta do programa. Johnny, você tá me fazendo tão bem, não sei como é que eu fiquei afastada tanto tempo. Deus é fiel, obrigada, viu? Eu fico muito feliz, às vezes eu saio na rua, né? Topo os ouvintes da rua, no comércio. Falar o quanto a gente tirou pessoas aí que tava bem profunda, depressão, tudo. E depois que começou a ouvir o Bom Dia Conte, se alegrou, hoje é outra pessoa e pode ter certeza absoluta que a gente transmite o que eu adquiro aqui de vocês, eu gosto de transmitir pra vocês também, que é energia boa, que é energia positiva, que é pensamentos bons, vocês sabem, vocês podem ter certeza, vocês estão nas minhas orações também. Então, para que vocês fiquem bem, eu preciso ficar bem também para que vocês fiquem bem, né? E todos os dias, você pode ter certeza, nas minhas orações você está, tá? E muito obrigada por esse carinho de verdade mesmo. Você não sabe o quanto eu sou grata por vocês, não sabe o quanto eu sou grata por isso. Muitas vezes já pensei de sair também, porque você sabe que tem dias que a gente fica assim, não, chega, não dou conta mais, não é? Mas eu falo, gente, tem tantas pessoas que precisam da gente, eu preciso de vocês também, pode ter certeza. Eliane, eu fico muito feliz, tá, meu amor? Que Deus continue te abençoando, te dando energia positiva, coisas boas, que alegre o seu coração em nome de Jesus, tá? Obrigada. Bom dia, Johnny. Deixa eu ver aqui, um abraço pra você também, quero participar do sorteio, mando um abraço pra todos os meus amigos do Caxangá, Dona Valdir e família. Quero ouvir Chapeludo, isso? E oferecer para todos os ouvintes, em especial para meus amigos que são gêmeos, estão fazendo aniversário hoje, Rogério e Rodrigo. Alô, Rodrigo e Rogério, feliz aniversário para vocês, meus queridos. Laurilene, abraço, minha querida. Bom dia, Wilson de Jesus.
4: Bom dia, minha linda, Johnny Craig. Como é que você na sua família?
0: Bem demais, meu amigo.
4: Tudo bom?
0: Graças a Deus.
4: Olá, mas você morre, graças a Deus. Mas meu filho, menor e meus netos. E nem que só dessa música aí de Rinde com Solimões aí, ó, qualquer um que seja, olha pra mim, agradeço, tá bom, menina? Só pra mim curtir a quinta-feira que é meus filhos, minha nora e meus netos. Eu falei pra vocês, pra família, pra todo gostar da mesa, tá bom, minha linda? Cheiro nos olhos.
0: Um cheiro pra você também, meu amigo Wilson. Bom dia, nossa amiga Andressa.
5: Bom dia, Rádio Conte. Bom dia, Johnny Clay. Bom dia. Passando pra desejar um ótimo, excelente, maravilhoso dia. Hoje eu quero ouvir Anitta, Não Me Cutuca. Por favor, filhos de Nabucodonosor, Não Me Cutuca. E eu ofereço pra todos que estão na sintonia. Bora sim, bora, Johnny Clay. Hoje é a quinta. Uhul! Alegria, alegria! Entrava na beleza!
0: Quintou por aqui, Andressa. Aquele abraço a você, minha querida. Bom dia, dona Maria de
6: Oliveira
0: Carvalho, né? Bom
6: então,
0: dia.
6: Aqui é a Maria Oliveira, Cisqueira de Carvalho. Eu quero participar do sorteio e quero ouvir um louvor. Eu não sou escravo do medo. Eu sou filho de Deus. Que o Senhor Jesus te abençoe. Tenha um bom dia em nome de Jesus.
0: Um abraço pra você, minha linda. Beijo grande no teu coração, tá, dona Maria? Aquele abraço, minha querida. Fernandinho vai cantar Escravo do Medo. Já vai cantar pra senhora no momento gospel às 11 horas. Johnny toca Correndo no Mandiocal. Marinete, aquele abraço. Sandro Lúcio, daqui a pouco canta.
7: Bom
0: Dona
7: Eurípides. Bom dia, Johnny. Bom dia. Passa bom dia. Música pra nós de lá pra cá. Esqueci o nome do cantor. Bom dia, velho.
0: Chico Rei Paraná. De lá pra cá a vida mudou tanto. Eu cantando Misericórdia.
8: Cadê?
9: Tá só no programa. Uma música muito bonita aí pra nós nesse dia.
0: O áudio dela cortou o seu áudio sozinho. Dona Benilde, pode deixar que eu mando já pra senhora. Um cheiro grande.
10: Oi, bom dia, Johnny, aqui é o velho Chico. Como é que tu tá, morena? Johnny, roda uma música pra mim com Carlito Baduí. Amando sem ser amado. Quero oferecer pra toda a minha família, principalmente pra minha esposa. Quero oferecer pra Mira mais o Vando lá no Caxangá. O Rosa mais a Vanina Serra da Cobrinha. A Simone Mão do Projeto São José, que tá te ouvindo também. A Débora aqui no bairro São Pedro, né? E pra todos também, pra Isaurinha. Um bom dia pra tu, morena.
0: Alô, Simone Misael na Serra da Cobrinha. Um beijo grande pra vocês, cheiro grande. Todo o pessoal que tá aí ouvindo a nossa Rádio Conte, aquele abraço, viu, gente? Já eu volto.
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2: 8h34.
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0: 8 horas e 46 minutos, 8 e 46, mandar um bom dia lá pra Dayara, que tá ligadinha na Rádio Conde. Alô, Dayara, um cheiro pra você, certeza que o pessoal tá com saudade da sua voz aqui também, viu? Pode ter certeza. Gente, muita gente participando, daqui a pouco eu abro mais um bloco aqui pra atender pra vocês, tá? Não tocou nem a metade das músicas que foi atendida no primeiro bloco, mas agora eu quero falar pra você do Suprogel. 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Daqui a pouco vem mais um bloco?
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0: Daqui a pouquinho.
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2: Oi, gente linda. Letícia Leal chegando pra desvendar o céu no seu Guia Astral. Nessa primeira parte, vamos mergulhar nas previsões para Áries, Touro e Gêmeos.
3: Áries, Touro, Gêmeos.
2: Áries. É preciso chegar a uma conclusão sobre uma decisão que deve passar pelo filtro do julgamento. Use a sua consciência para identificar como é possível atuar com uma pessoa que não está bem e sofre emocionalmente. Cor do dia, bege. Número da sorte, 10.
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2: Touro. A experiência pela qual você vem passando o leva a refletir profundamente sobre os sentimentos e expectativas depositadas em pessoas do seu convívio. É importante fazer um exame profundo em sua consciência para avaliar o que cabe a você. Cor do dia, azul. Número da sorte, 60.
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2: Gêmeos. O cônjuge ou uma pessoa importante passa por julgamentos e será testada em sua veracidade. É um dia importante para averiguar as trocas comerciais e qualquer tipo de relação que ative questionamentos sérios. Cor do dia, caramelo. Número da sorte, 29. Daqui a pouquinho eu volto com mais previsões do Guia Astral. Não saia daí.
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2: E aí, galera da emoção? E pra começar, direto aos bafões de A Nobreza do Amor. O capítulo de hoje tá imperdível. Tonho surpreendeu ao imobilizar o mar. E a Lica e sua família se impressionaram com o talento dele na luta. Na casa da Marta, o clima esquentou. Ela repreendeu Virgínia por um vestido e Diógenes protegeu a filha. A Kênia aceitou a aliança com Binta e pediu perdão ao Gendal. Marta e Viriato, desconfiados, acham que Virgínia mentiu sobre a punição e Belmira tentou despistar Viriato sobre Diógenes. Casemiro autorizou a busca por Tungspênio. Binta garantiu a Diawali que neutralizará a Kênia. E no romance, Salma se encantou pelo Omar, mas a Lica já avisou, não se casará com ele. Ufa, que reviravoltas! Daqui a pouco, Novelas volta com os destaques de Coração Acelerado. Não sai daí!
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E aí, galera do bem? Sejam muito bem-vindos ao nosso Momento Pet, que está no ar e com o coração cheio de carinho pelos nossos bichinhos. Eu sou o Lineu Silva e é uma alegria enorme ter você por aqui nesta primeira parte do programa. Sabe, cuidar de um pet vai muito além de dar comida e banho, né? Amor, atenção e carinho diário fazem toda a diferença para uma vida feliz e saudável para eles. E uma dica super importante: respeite os momentos de descanso do seu amiguinho. Tem hora que eles querem brincar, claro, mas tem hora que eles só querem aquele cantinho tranquilo para relaxar. Respeitar esse espaço evita estresse e irritação, porque cada animal tem seu próprio ritmo. Observar esses sinais ajuda demais na convivência. Esse foi o Momento Pet, com Lineu Silva. E daqui a pouquinho tem mais dicas preciosas para os seus pets. Fica ligado!

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1: Oi, gente linda! Que alegria ter vocês aqui comigo na primeira parte do nosso Mamãe a Bordo. Eu sou a Andressa Pires e tô super feliz por mais esse encontro. Pra gente começar bem, anota essa dica especial. Que tal fazer das refeições um verdadeiro momento de conexão? Desliga o celular, a TV e aproveita pra conversar, pra olhar no olho. É nessas horas que a gente fortalece os laços e mostra o melhor exemplo. Afinal, nossos pequenos observam tudo. Né? Um beijo enorme e a gente segue junto.
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2: Essa história é real. Aconteceu com meu amigo, não é Florence Benz, tá na cidade de Itamaraju.
3: Sucesso, Sandro Lúcio.

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1: Oi, gente linda. Que bom ter você aqui comigo no Toque de Mulher. E a partir de agora, a gente vai bater um papo super especial, com dicas que fazem toda a diferença na nossa vida. Sabe, organizar a rotina.

0: Insônia, mudanças de humor, a gente se sente meio perdida, mas é o corpo se reorganizando. Conversar com o ginecologista, atividade física, boa alimentação e, se precisar, reposição hormonal fazem a diferença. E olha que muita gente sente uma liberdade enorme depois, sem medo de engravidar, sem TPM forte, com mais tempo para si. É transição, não o fim. Fica ligadinha, porque eu volto já já com muito mais dicas aqui no Toque de Mulher.
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2: 9:10, 9:10 agora. Deixa eu continuar atendendo meu povo querido aqui. Ainda falta tocar Carlito e Baduí, Eduardo Costa. Um monte de moda aqui que vocês pediram, tá, gente? Bom dia, bom dia, bom dia. Eu tô com mais de 50 participação pra abrir.
3: Bom dia, Dona Cléia, bom dia aos ouvintes.
2: Bom dia, Dona Neca.
3: Bom dia pra Poliana também. Tô na audiência, é a Neca. Tô escutando toda a programação.
2: Obrigada, minha querida. Aquele abraço. Bom dia, Dona Divina. Tudo bem, meu amor? Minha amiga Divina.
4: Ô, Johnny, bom dia. Tudo bem com você, minha linda?
2: Tô bem, graças a Deus.
4: Ô, Johnny, roda aí pra mim ouvir com o Guilherme Silva, meu cavalo sabe. E ofereci pra vocês e pra mim ouvir. Um abraço, com Deus.
2: Com Deus também, minha linda. Bom dia, meu amigo Joel do Esplanada.
5: Joel aqui na Fazenda Esplanada. Dantes Moraes, eu quero ver uma moda aí com Zezinho Barro. Mulher comprometida, casada pra mim é homem. Apareço pra você, apareço pra povo da Serra da Cobrinha e apareço aqui o povo da São José também. Tchau e obrigado.
2: Tchau, obrigado. Aquele abraço pra você, meu amigo Joel, lá da Fazenda Esplanada. Johnny, manda a música aí com o Zezé, toma juízo, manda sim. Quem é que tá participando? Manda o nome pra participar do sorteio amanhã, bom dia.
6: Bom dia, Johnny, tudo bem com você, Johnny? Espero que sim, né?
2: Eu tô ótimo.
6: Johnny, eu quero que você toque pra mim com as irmãs Freitas. Tome um copo de cerveja aqui comigo. Ofereço especialmente pra vocês aí na rádio, pra Piriguete lá em Porto Nacional, pra minha irmã Emília em Porto Nacional, pra Luiz em Caldas Nova, pra Baixinha no Supermercado Gaúcho, pra Karina aqui na Reunida 2. E a outra esqueci, pra... não. E pra quem gostar da mesma, tá bom? Um bom dia, um abraço, com muita paz, saúde, amor e felicidade.
2: Obrigada,
6: uma boa
2: meu amor.
6: E Dona Jurema, aqui no São José.
2: Tá bom, Gertrudes, um beijo pra você, minha querida. Bom dia, Ana Paula.
7: Bom dia, Rádio Conte, bom dia, Johnny. Quero pedir uma música, Buriti, quem canta ela é o Dizon. Ofereço pra Juliana, Dona Rosa e Margarida, Ângela Borges, pra Salete no Vila Rica, pra Conceição na PA Porto Velho, pro Antônio, que trabalha na PC em Vila Rica, e para todos meus amigos que tá ligadinho na melhor e para todos que gostarem da mesma. Tá na melhor? Tá na Conte.
2: Abraço para você, minha querida Ana Paula da Fazenda Aricuri. Um beijo grande, bom dia, Johnny. Manda moda aí para nós, Continha um Carreiro e Pardinho. Terra Roxa, Leonilza Souza Silva. Aquele abraço, bom dia, bom dia. Deixa eu ver quem fala comigo.
8: Bom dia, Johnny Cléia, tudo bem? Johnny Cléia, depois você me manda o cardápio dos caldos que você tem aí, tá? E os preços?
2: Essa infeliz fez um monte de gente mandar mensagem pra mim ontem querendo caldo. O único caldo que eu sei fazer é o de miojo, que daí eu sei que você joga o miojo lá dentro e coloca o tempero dentro lá, né? Só isso. Júlia, você vai me pagar, eu vou me vingar de você, você pode ter certeza. E eu já sei até como. Tu me paga, tu sabe que eu sou escorpiana, eu me vingo. Tu me paga, um monte de gente mandando querendo caldo. A mulher me ligou, de onde você faz caldo? Foi minha filha. A pessoa que mal cozinha pra mim. Vou fazer caldo. Bem que eu queria, viu? A mão assim maravilhosa da Júlia pra cozinhar. A mão do meu amigo Éder, que é a Maria pra cozinhar. Amigo Ítalo. Pensa num povo que cozinha bem. Mas eu, gente, vou te falar pra você. E a Júlia, você vai me pagar. Você pode ter certeza. Eu vou me vingar. Johnny, quero participar do sorteio. Elias Macedo, bom dia. Bom dia, Francisca.
9: Bom dia, Johnny. Queria morar na Pitá. Tudo bem? Desde piscinha. Estou bem.
2: Tô bem, graças a Deus.
9: Vou te mandar no sorteio. E manda aquela música pra mim, Fábio Leão, Pão de Queijo. E 11 horas, manda aquele hino pra mim, Viúva Sem Nada. Me vi aqui pra Miriam, pra ti, pra ti, pro Rian, pro Vinícius, pro Pastor Lomeu, pro Melé, pro Geni, pra Getúlio, pra Vilma, pro Bruno e pra quem estiver ligado na Rádio Conte Vigo assim. Bom dia, boa sorte.
2: Obrigada, minha querida Francisca. Aquele abraço, minha querida. Beijo grande, bom dia.
10: Gil Gomes em Cachoeira de Goiás, desejando um bom dia para vocês. Que Deus, Nossa Senhora, abençoe vocês aí e nós aqui. O Gil Gomes também em Cachoeira de Goiás, que sou eu, né? Abraçando a minha sobrinha Bruna Gomes, meu sobrinho Matheus, lá na Fazenda Sol Vermelho, em Confresa, no Mato Grosso, né? Minha sobrinha Sofia também, né? Abração, Bruna Gomes, Matheus, Sofia, todos aí em Confresa, no Mato Grosso, né? O sogro da Bruna Gomes. O seu tio Gil Gomes aqui em Cachoeira de Goiás, abraçando vocês, toda a família sua aqui.
2: Abração, Gil Gomes, e todo o pessoal aí da Fazenda.

0: Sol Vermelho, município de Confresa, obrigado pelo carinho, tá, meus amores? Gil Gomes está em Cachoeiras de Goiás, ouvindo a nossa rádio, aquele abraço, bom dia.
1: Bom dia, Cleia. Tudo bem com você? Comigo tudo bem, graças a Deus.
0: Estou bem também.
1: Gostaria de ouvir a música do Cristiano Araújo. Maus bocado, talvez para você, para todos que acharam da música, se tiver sorteio, coloca meu nome no sorteio. Um abraço, com Deus.
0: Tá no sorteio, Maria Rodrigues. Bom dia, João Isabel.
2: Eu sou Isabel da Silva, passando aí para participar do programa. Quero pedir uma música aí, a sua escolha. Ofereço para você, para todo mundo que estiver ouvindo o programa. João, coloca meu nome no sorteio. Tchau e obrigado.
0: Abração para você, João Isabel. Bom dia. 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Bom dia, Ana Moreira, tudo bem contigo? Bom dia, minha amiga Moseilda.
3: Bom dia, John. Bom dia, minha flor do dia. Manda a programação aí pra nós. Tô aqui na escuta. Tamo pro cá. Vambora, Dayara.
0: Abração pra você, Moseilda. Bom dia, meu amigo Josuel Nogueira. Bom dia, Antônio Vilmar.
4: Bom dia, Johnny. Bom dia, pessoal da Rádio Conte e os que estão ouvindo. Aqui é o Vilmar Siqueira, do Setor Oeste.
5: Eu quero que você toque a música para mim aí. Arrasta uma cadeira. Quero oferecer para todos meus amigos, meus colegas e para quem estiver na escuta. E por Kiko Calango Azul, o pai dele, a mãe dele, lá na Chaca Paraíso.
0: Beleza, meu amigo. Beijo grande. Obrigado pela sintonia. Oi, Lemilde.
6: Bom dia, flor do dia. Tudo bem? Como é que você
0: bem,
6: tá, minha gata? Tudo na paz de Cristo?
0: Tô ótima.
6: Por cá estamos bem, graças a Deus. Só tem que agradecer a Deus por tudo, né, Johnny? Pelo ar que respira, as conquista, não conquista também. A gente só tem que agradecer, né? Johnny, toca a moda aí pra nós, fazendo um favor. Paixão Caipira com Daniel. Ofereça aí pro meu esposo Sidney Meury, pra você, Johnny, pra todos que tá curtindo o programa. Não vou citar o nome, que é muito.
0: Beleza, Lemilde, mando já pra você.
7: Oi, Johnny, aqui é Terezinha. Aqui é 3M, aqui da Vila Nova. Me manda aquela música, Sem Jesus Nós Não Semos Nada, pra minha família, pra tu aí, pra quem tá escutando o programa, pra Marli Guerra, pra todas minhas conhecidas aqui da Vila Rica. Então, bom dia, fica com Deus.
0: Bom dia. Fica com Deus também, Terezinha. Aime, bom dia, Bruno.
8: Bom dia, minha linda, Johnny Clare. Johnny Clare Moraes, locutora da Rádio Conte de Vila Rica. Johnny, queria pedir a música. Mundão de Solidão, com Santo e Santiago. Hoje eu vou na sua casa. Pra poder acertar pra mim, pra minha mãe e pra minha avó. Se tiver certeza, bota meu nome no sorteio. Viu? Primeiro sorteio, obrigado.
0: Abraço pra você, Bruno. Beijo grande. Bom dia, você tem calma. Vocês têm caldo de quê? Vou fazer caldo de bucho de mandiovaldo, que é o do Ronaldo. De piranha e de galinha, que eu vou fazer da Júlia, que eu vou matar ela pra fazer os caldos, viu? Pode ter certeza. Me aguarde esses dois.
9: Bom dia, Claudete. Escutando o programa nessa manhã de quarta-feira. De quinta-feira, desculpa. Eu tô atrasada, né?
0: Quinto.
9: Escolhe uma música aí bem legal pra todo mundo ouvir. Claudete Birigulho.
0: Mando sim, Claudete. Bom dia, dona Lázaro. Tá pedindo a próxima música com o Amado Batista. Lázaro Alves Dias. Bom dia, seu Clemente.
10: Bom dia, John. Bom, John.
0: Graças a Deus.
10: Fala a música pra mim, Gustavo Severo. Gustavo Severo, Velha Carta. Eu sou cheio da rádio, quem gostar. Põe no sorteio, John. Tchau, obrigado,
0: seu Clemente. Aquele abraço.
11: Bom dia, Rádio Conte. Uma
0: bom
11: ótima
0: dia
11: para todos. Coloca a música da novela das 9, que eu sou Jorge e a filha dele. Obrigado.
12: Além do Sol.
0: Ah, tá. Agora sim eu vou saber qual que é a música. Bom dia, dona Santina.
13: Bom dia, Johnny. Tudo bem? Toca pra nós aqui a música do Alemão do Forró. Pra nós curtir aqui. Pra minha família, pra sua família. E pra minhas amigas também. Que Deus abençoe todos nós nesse dia. Tá bom? Tchau, beijo.
0: Beijão pra você, dona Santina Celere. Beijo grande, antiga. Anteriormente eu atendi a Ana Lídia, tá, gente?
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16: 9 e 20.
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0: É isso aí, moçada. Carlito e Baduí. Canta bonito, hein? Coisa boa demais. É, moçada, o programa Sertão em Festa vai continuar agora com ele, o rei do acordeon, meu amigo e parceiro conservatório, nosso amigo Soninho.
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2: Que alegria ter você aqui no Fofocando! Chegamos com uma notícia que tá dando o que falar e que mexe com o coração da gente. Uma fofoca do bem, mas que vale a pena espalhar.
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2: Olha só essa do Milen Cortaz. O ator, conhecido por tantos papéis marcantes na televisão, veio a público com uma declaração que é pura inspiração. Ele disse, gente, que quer usar toda a visibilidade e a fama que conquistou ao longo da carreira para uma causa muito maior: ajudar pessoas em situação de vulnerabilidade. É isso mesmo! Longe de enxergar o sucesso só pelos trabalhos na TV, o Milen Cortaz acredita que o maior objetivo dele agora é justamente esse: dar voz a quem precisa, usar seu alcance para fazer a diferença na vida de quem mais precisa de apoio. É uma atitude linda, que a gente faz questão de aplaudir de pé aqui no Fofocando. Ele foi super direto e transparente, declarando abertamente: quero ser um ator popular. E com essa atitude e esse coração gigante, Milen Cortaz já é mais que popular. É um exemplo, não é mesmo? Fique ligado, porque na próxima parte do Fofocando, a gente volta com mais babados e notícias fresquinhas para você.
1: Estamos...

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1: Estamos de volta com o Guia Astral. Que bom ter você aqui.
0: Câncer, Leão, Virgem.
1: Agora vamos falar de Câncer. Financeiramente, o momento não é dos melhores, viu? Pense em atuar com autonomia. O céu traz amplitude e oportunidades para seu desenvolvimento profissional. Cor, branco, número 58.
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1: Para Leão, seu desejo é ser feliz e fugir de cobranças. Amadureça a forma como encara o relacionamento e o que te faz feliz. Atenção, porque uma pessoa está magoada. Cor do dia, dourado. Número da sorte, 44.
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1: E para a Virgem, olha, decisões tomadas neste período repercutem no seu relacionamento. Entenda as expectativas do seu amor para não colocar tudo a perder. Reveja sentimentos, cure o passado e decida com maturidade, tá? Cor do dia, coral. Número da sorte, 19. Daqui a pouco eu volto com as previsões para os próximos signos. Continue com a gente no Guia Astral.
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1: 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E aí, minha gente linda, Andressa Pires de volta. O Novelas tá no ar pra gente mergulhar nas emoções. Agora é hora de Coração Acelerado, que está na reta final. Pra não estragar as surpresas, vamos relembrar a história do nosso mozão do Brasil, o João Raul. Ainda criança, ele conheceu a Agrado num concurso de talentos. E aquele encontro, gente, nunca foi esquecido. João Raul virou um astro da música. Mas por trás da fama, existia um homem cansado de uma carreira que já não o representava. 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
1: Olá, minhas queridas. Andressa Pires no ar de novo, trazendo muito amor e inspiração para todas vocês, aqui no Toque de Mulher. Que delícia ter a sua companhia, viu? E para nossa conversa, que tal uma dica que faz toda a diferença no dia a dia? Sabe, a maneira como a gente fala consigo mesma influencia muito a nossa autoestima. Muitas vezes, a gente se critica demais, não é? Mas se a gente conseguir trocar essas críticas excessivas por palavras mais gentis, mais acolhedoras, nossa confiança só tende a crescer. Cultivar pensamentos positivos cria uma visão mais leve e equilibrada da vida. E isso reflete em tudo. É um carinho que a gente faz para nossa alma, sabe? Pratique isso. É libertador. Já já eu volto com mais dicas e muita energia boa aqui no seu Toque de Mulher. Não saia daí.
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2: Oi, eu sou Letícia Leal e tamo de volta com o Momento Informação.
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2: Para começar nossa parte de interação, a dica de saúde de agora é sobre algo que muita gente sente, sabe? Aquele olho tremendo que incomoda. Para evitar isso, a gente tem umas dicas simples. Primeiro, hidrate bem os olhos, piscando com frequência. E se você passa muito tempo na tela, a cada 20 minutos, descanse a vista por 20 segundos olhando para longe. Ah, e uma boa noite de sono e gerenciar o estresse também fazem uma baita diferença. Pequenos hábitos que cuidam da sua visão. Fica ligado porque daqui a pouquinho tem mais uma dica de casa para você, aqui no Momento Informação.
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3: 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Lembrando que eu vou continuar atendendo, não garanto a hora que vai tocar música, tá, gente? Bom dia, Miriam, tudo jóia?
4: Bom dia, minha princesa, tudo bem? Aqui tá
3: tudo jóia, graças a Deus.
4: Graças a Deus, minha princesa. Eu creio que você tá bem também, né, minha linda? Johnny, eu quero aquela música. Ótimo. Vai galopando com Giovanni Siverno. Giovanni Siverno, vai galopando. Eu ofereço pra tu, minha princesa. É, pra Elevides, Andressa, Vinícius, Rian, a dona Francisca mora na IP, o Melé, o velho Chico, o Juvenil e tudo mais. Quem tá ouvindo a Rádio é Conte, minha princesa. E simplesmente pra você, minha gatinha. E eu quero que eu participe do sorteio. Miriam Avelina Procol.
3: Tá participando, Miriam. Aquele abraço a você, minha querida. Bom dia, Gilmara.
5: Bom dia, gente. Aqui é a Gilmara Pessoa. É, passa a música aí pro Roboy pra nós. Quero participar do sorteio. Lindo dia pra você.
3: Tá participando, minha linda. Bom dia,
6: Dona Isabel. Bom dia, Dionne. Bom dia pra você, Dionne. Bom dia pra todos. Bom dia pra vocês. Fique com Deus, Dionne.
3: Com Deus também, Dona Isabel Crispim. Bom dia, Irene. Tudo bem? Tô aqui curtindo a programação. Irene Haas. Abraço grande. Beijo pra toda a família Haas. Johnny, tudo bem? Roda pra nós aí, bate na porta com Daniel e Samuel, pra minha esposa Juliana, meu filho Andiel, minha mãe Divina, meu amigo Gilberto e sua esposa, seu Antônio Baltazar e família, meus amigos do Projeto Caxangá e seu Garcia e família também, meu amigo Domingos Aparecido,
7: bom
3: lá
7: dia,
3: do Caxangá.
7: Bom dia, Johnny, minha marida muito para você do Projeto Caxangá, participar do sorteio, manda um alunzão aí pra nós, manhã do sol tá apertado.
3: Um beijo pra você, Maria Domingos Araújo, do Projeto Caxangá também, aquele abraço. Johnny, manda a próxima, Valmira, bom dia, Leandra.
8: Bom dia, minha flor do dia, como é que você tá? Eu tô bem.
3: Graças a Deus, tô bem.
8: Meu amor, roda uma moda boa pra nós aí, de Paulo e Paulinho, dessas mais novas, e eu ofereço pra você, pra Gilmara, pra Andressa, pra todos que estiverem na escuta, todo do baixão, cheiro.
3: O cheiro, Leandra.
9: Bom dia, Rádio Conde, bom dia, Johnny. Bom dia a todos, espero que vocês tenham um dia abençoado, cheio de paz, muita luz.
3: Amém.
9: Eu gostaria de ouvir a música, com Leandro Leonardo, Temporal de Amor. Ofereço para todos da rádio, todos que gostaram da música, para a dona Nena e para ela, minha amiga Elza, lá do setor Palmeiras. Fica com Deus, que Deus os abençoe e guarde sempre.
3: Amém, amém, amém, minha linda. Um cheiro grande, dona Celeste, aquele abraço, tá?
10: Bom dia, Diana. Olha a música
3: de
10: Patinho Colorido. E o forró pra mamãe e a Bisa e minha vovazinha.
3: Ixi, Maria.
11: Bom dia, Johnny. Manda aquela música, ela ama seus defeitos, é minha virtude. Ofereço pra todos aqui do Projeto Caxangá.
3: Bom dia, Marina. Bom dia, Sofia. Um beijo, meus amores, pra vocês. Bom dia, Johnny. Manda pra mim o Hino à Escolha. Nilce Cassol. Bom dia, Lucélia.
12: Bom dia, Johnny Clé. Bom dia, Vida Rica. Bom dia, Brasil. Quintou, hein? É a semana passada.
3: Quintou, graças a Deus.
12: Tá quase na metade. né? Eu ouvi a música aí de... Amor de Jasmine com... Esqueci o nome do cantor agora. Mas você sabe qual que é, né? Porque está todos apaixonados de Viva Rica.
3: Se tiver aqui, não racha já, minha querida. Aquele abraço para você. Bom dia, dona Vicentina.
13: Oi, Johnny Cleia, bom dia. E aí, como tá? Tudo bem? Johnny Cleia, coloca o meu nome no sorteio, por favor.
3: Tá no sorteio, dona Vicentina. Bom dia, meu amigo Samuel Pacheco.
14: Bom dia, Johnny. Tudo jóia?
3: Eu tô
14: bem. Toca para nós com Leonardo aí, 120, 150 por hora. Conhecer para todos. Estão ligados na Conte. Puxada cega em geral aí, Leandro Pé da Silva. Vicente, esse é com a turma, os colegas, Mazinha aí, Biratã, Vidão, companheiro aí. Ótimo dia e ótima quinta-feira a todos nós aí.
3: Obrigada, meu amigo Samuel Pacheco. Abraço pra você e toda a sua família, meu querido. Bom dia, bom dia. Vamos lá, Zimas Freitas. Copo de cerveja.

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1: Olá, mamães, papais e toda a família linda. Sejam bem-vindos de volta ao Mamãe a Bordo. Nesta primeira parte, a gente tem umas dicas muito especiais para vocês. Primeiro, lembrem-se, cada criança tem seu próprio tempo para tudo. Então, nada de comparar, ok? O carinho e a atenção são o que mais importam. Depois, que tal deixar os pequenos explorarem o mundo com segurança? Isso estimula a curiosidade. E claro, a criança aprende brincando. Desenhar, montar, faz de conta, tudo isso fortalece o vínculo e a criatividade. Aproveitem esses momentos.
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6: 9:58.
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1: Estamos de volta com o Guia Astral. Que bom ter você aqui com a gente.
0: Libra, Escorpião, Sagitário.
1: Para você, Libra, suas palavras e a forma de expressar suas ideias impactam diretamente sua rotina e seu trabalho. Examine com atenção as relações e a troca com pessoas que interferem na sua produtividade. E não deixe de expressar o que pensa, viu? A cor do seu dia é laranja e o número da sorte é 57.
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1: Agora, para Escorpião, esteja aberto a entender e interagir com situações que afetam o seu dinheiro e suas formas de ganhos materiais. Atenção, você pode se decepcionar ou tomar uma decisão precipitada. Reflita para adquirir sabedoria. O crescimento deve ser examinado com cuidado. Sua cor é marrom e o número da sorte é 32.
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1: E para Sagitário, você está limpando aquelas sujeiras que foram varridas para baixo do tapete no passado. É importante tomar consciência de que você está em processo de cura e isso afeta a relação com as pessoas próximas. Abrace esse momento. A cor do dia é pêssego e o número da sorte é 15. Ufa, daqui a pouco voltamos com a parte final do Guia Astral. Não saia daí.
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0: Sandro Santiago cantando sucesso pra você. Se você ama, perdoa aqui no nosso Bom Dia Conte. 10 horas e 13 minutos, 10 e 13. Bom dia, Anália.
1: Bom dia, Johnny Clare. Tudo bem com você? Aqui é a Anália. Bem demais. Do projeto Caxangá. Hoje eu tô passando aqui pra desejar feliz aniversário pro Rodrigo e Rogério. Que Deus possa abençoar a vida deles. Parabéns pra eles. Ofereça as músicas do programa pra todos que estiver na escuta e para eles. Johnny, um abraço, beijo.
0: Amém, obrigado. Amém. Feliz aniversário para os dois. Aquele abraço, Anália. Bom dia, dona Lídia.
2: Bom dia, Johnny. Tudo bem com você?
0: Tô bem, graças a Deus.
2: Roda uma música com um hino com Daniel e Samuel. Você é especial. Oferecer para minha sobrinha Renata, que está de aniversário hoje. Desejar tudo de bom para ela. Dizer que a tia ama muito ela.
0: Beleza, dona Lídia. Um abraço para ela. Feliz aniversário. Que Deus abençoe muito. Bom dia, Johnny. Abração para você e todos os ouvintes. É o Tony Santos, lá de Passo Fundo, Rio Grande do Sul. Aquele abraço a você, Tony.
3: Johnny Clare, bom dia, tudo bem? Tipo de caldo você tá tendo hoje aí? Quer saber se você tá vendendo caldo agora? Qual tipo de caldo você tá tendo aí
0: caldo
3: hoje?
0: Caldo de galinha velha caipira da Júlia, lá do Era do Gelo, que eu vou fazer aqui, aquela égua sem vergonha. Bom dia, Leandro, abraço pra você. Pode deixar, você tá entrando na onda da Júlia também, né, Leandro? Você me aguarde, viu? Johnny, quero ouvir a Amado Batista, Francilene Mendes, um beijo pra você, minha linda, mandando pra todos da rádio. Bom dia, Maria Antônia.
4: Bom dia, Johnny, tudo bem? Johnny, eu quero uma música de Nando Moreno, Chapeludo. Interesse pros meus filhos, meus netos, meus dois netinhos, pra você, pra Dayara e pra Apoliana. Um abraço.
0: Abração pra você também, Maria Antônia. Bom dia, demais.
5: Bom dia, Johnny, tudo bem? Johnny, eu quero pedir um hino.
0: Tô bem
5: só
0: demais.
5: Só não sei quem é que canta ele, não. Fala filho. Ofereço para minha mãe Maria Antônia, meus quatro filhos, meus dois netinhos, para meu esposo, para minhas irmãs, meus sobrinhos, para você e para Dayara. Quero participar do sorteio. Ademar da Silva Conceição.
0: Beijo para você, Ademar, beijo grande, linda. Bom dia, Johnny, tudo bem? Quero ouvir o hino com a cantora Kailane. Passa lá em casa. E oferecer para todos os ouvintes, Rosilene Lopes da Silva. Um beijo grande, minha linda. 10h15. Paixão Caipira, Daniel.

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2: 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E estamos de volta com Novelas. Que bom ter você aqui. Já prepara o coração, porque a gente mergulha agora nos destaques do capítulo de hoje de Quem Ama, Cuida. A Dora foi direta. Casamento com Ademir acabou. A Silvana, depois de insistência do Tiago, aceitou o aniversário em família. O César pediu para o Rafael atender a Brigitte. O Pedro ficou perplexo ao saber que Ademir vai para casa da Carmita. A Bruna se desesperou com a insinuação de separação do Pedro. Mas ele, hein? Convidou a Adriana para jantar. Ela se declarou e os dois passaram a noite juntos. E a Adriana revelou pro Pedro que sofreu ameaças. Que reviravolta. Ufa, quanta emoção, né? Agradeço demais sua companhia aqui no Novelas. Não perca os próximos capítulos. Um beijo e até lá.
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1: De volta ao Guia Astral. Vamos conferir agora as previsões finais do zodíaco.
0: Capricórnio, Aquário, Peixes.
1: Capricórnio, para relações saudáveis, julgamento interno é crucial. Emoções podem atrapalhar sua visão, então seja sábio e maduro. Sua cor é o preto e o número da sorte, 1.
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1: Aquário, tarefas e ideias sobrecarregam, filtre-as com entendimento. Amplie seu campo de visão para aproveitar melhor relações com amigos e finanças. Sua cor é o verde e o número da sorte, 22.
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1: Peixes, conduza planos com sabedoria e ética. Suas decisões impulsionam imagem e caráter. Cuidado para não ser julgado mal. Sua cor é o vermelho e o número da sorte, 50. Foi um prazer estar com você em mais uma edição do Guia Astral. Muito obrigado pela sua companhia. Espero você no próximo programa com novas previsões e muita energia positiva. Até a próxima.
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2: 10 horas e 35 minutos, 10 e 30 minutos, né? 10 e 35. 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Bom dia, Leandro Pedacilva. Bom dia, Alvani. Tudo bem com você? Johnny, roda a música à escolha. Deus abençoe a cada dia. Um forte abraço. Alvani Pitt Schmidt. Bom dia, minha linda. Um cheiro pra você, tá? Guilherme Silva. Amor de Jasmine.

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3: 10h40.
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0: de apertar.
1: Vai brigando até com o marido dela pra ficar com o marido da lei, pra ficar com a mulher lei, que tu vai ver, vai. Vai que tu vai ver o resultado depois. 10h50 agora. Bom dia, Marli. Tudo bem? Tô dando conselho.
2: Bom dia, com alegria, Johnny. Manda uma música. A sua escolha, que já tá no final do programa. E todos os ouvintes que estão escutando o programa.
1: Um beijo pra você, Marli. Meu amigo Zeca Guerra. Um beijo grande pra vocês. Obrigado pela sintonia. Tá todo mundo ligadinho na Rádio Conte. Johnny Clã, eu tô construindo, tô reformando. 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Dá tempo de tocar mais uma antes da gente começar o gospel? Dá sim, acho que dá duas, né?
3: Vocês precisam admitir alguma coisa.

0: Alô, alô, turma do meu coração! Lineu Silva chegando com aquele carinho especial para você e seu melhor amigo no nosso Momento Pet. Que alegria ter você aqui para a gente falar desses amores de quatro patas que fazem a nossa vida tão mais feliz, né? E olha, a gente sabe que eles adoram se sentir parte da família. E é exatamente isso. Conversar, brincar, interagir todo dia fortalece demais essa conexão que a gente tem com eles. É um carinho que volta em dobro, pode apostar. E para cuidar bem deles, tem sempre uma dica boa. Sabia que a aveia, por exemplo, é uma super aliada para os nossos cães? Ela ajuda na perda de peso, melhora o brilho e a saúde da pelagem e ainda é uma ótima opção para quem tem intolerância ao glúten. Pelo forte, saudável, tudo de bom. E essas foram as dicas que preparamos com tanto carinho para você e seu bichinho. Espero que ajudem a cuidar ainda mais do seu companheiro. Um abraço bem apertado e até já!
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2: 10 horas e 58 minutos, 10h58. Agora deixa eu atender aqui as últimas. Antes de começar o nosso Momento Gospel, bom dia, Luiz, tudo jóia?
3: Bom dia, Deus. Eu queria ouvir um hino, Folha Seca, chato pra nós. Ofereci lá pra Marli, pro Zeca. E pra vocês e pra todos que estiverem na escuta do programa. Valeu, obrigado, Johnny.
2: Abração pra você, meu amigo Luiz Signorini. Bom dia, Miriam.
4: Oi, Johnny. Eu aqui de novo. Uai, tô sabendo agora, você tá vendendo caldo, né? Ou é de galinha ou é de carne moída? Fala aí pra nós. Tem que entrar em contato, ué. Pra comprar esses caldos aí.
2: Miriam, isso é essa vergonha da amiga minha que divulgou pro povo que eu tô vendendo caldo. Eu não cozinho nem pra mim, amada. Eu cozinho mal pra mim. E malemar a comida minha, mais ou menos, entendeu? Não sou essas coisas. A pessoa falando que eu tô vendendo caldo. Vou macetar a Júlia, pode ter certeza. Vou fazer caldo de galinha velha, fazer caldo dela. Bom dia, Miriam.
3: Bom dia, Ana. Doida sempre. Todo mundo olhando pra mim. Por que eu sou São Jesus? Eu sou do céu, tenho um escuto, tenho um coração todo. Tudo bom, tá?
2: Tudo de bom pra senhora também, Dona Ida Sema. Um beijo grande. Vou faturar e já volto com o nosso Momento Gospel, tá, gente?
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2: 11:27.

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9: Rádio Coach. 11 horas e 31 minutos, 11h31 agora. Tá uma porrada de música pra tocar pra vocês, nem que eu deixe tocando. Hoje eu vou precisar sair uns minutinhos mais cedo, mais cedo, né? Mas eu vou deixar tocar a porrada de música aqui pra vocês. Tá, bom dia, Johnny, tudo bem? Ótima quinta-feira pra você, Rosângela de Souza Dantas. Tudo jóia, minha querida? Já tá participando do sorteio, tá, Rosângela? Aquele abraço. Aí fica tocando Cristiano Neves, Humberto e Ronaldo. Vai cantar pra vocês também, Eduardo Costa. É, Diego e Vitor Hugo, Tairone Cigano também vai cantar Paixão Proibida. Eita, vocês estão apaixonados hoje, gente? Uma impressão minha. Fiquem todos com Deus, amanhã eu tô de volta na sexta-feira. Se prepara pra amanhã pedir aquele modão. Qual modão, Johnny? Aquele modão antigo, né? Anos 80, 90, 2000, 2005. Aquele modão antigo, tá? Se prepare. Posso pedir uma romântica? Pode sim. Posso pedir um dance? Pode sim. Amanhã é o dia, amanhã é a hora. Se prepara, você vai pedir amanhã, tá? Cheiro no coração de cada um e até amanhã, se Deus quiser. Gente, fui!

0: Valeu, Matheus Calma, Simone Mendes.
1: Que linda!
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3: Meio-dia e 58.
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3: 1:39.
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9: Uai, Cano Bahia, cadê o burrinho que tava aqui amarrado, mas sumiu daqui?
10: Sei lá, deve ter ido atrás do seu Tião.
9: Então chama. Achei. Ah, safadão, velho.

Eita! Guilherme Silva! Em nome do Jota Produções, sou Ares sobre isso. A partir de agora, vocês estão convidados para curtir comigo TBT.

0: Alô, meu amigo. 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

E a gente boa, agora são 14 horas e 3 minutos. 3 não, é 9 minutos, né? 3, 14 e 9. 2 da tarde, mais 9 minutos. Estamos chegando nesta tarde boa, né? Com mais uma edição do nosso Vem Com a Gente. A partir de agora até as 18, pela programação da 101,5. Como é que você tá? Tudo bem contigo? Tomara que sim. Ótima tarde. Muito obrigado pelo carinho da companhia, tá bom? 14 mais 10, eu sou o Newton Celere, é sempre um prazer, uma alegria e uma satisfação estar junto com você através da nossa programação. Telefone liberadaço para você, né? 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Hoje é quinta-feira, né? Quinta-feira, dia 13 de agosto. Além desta quinta, vamos ter mais 140 dias para vivenciarmos o ano de 2026. Ótima tarde para você que tá ligado, para você que tá curtindo a nossa programação. Seja bem-vindo, seja bem-vinda.

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4: 2:20.
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1: 3 horas.
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0: Autodicas. E aí, amigos da estrada, sejam muito bem-vindos ao Autodicas, seu programa para deixar seu possante sempre tinindo. Eu sou o Lineu Silva, e nesta primeira parte, a gente já começa com uma dica valiosa. Tenha sempre itens de emergência no carro. Triângulo, macaco, chave de roda e o step em boas condições são essenciais. Uma lanterna e cabos de bateria também fazem a diferença em qualquer imprevisto. Fique ligado, porque na próxima parte tem muito mais.
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2: E a gente, agora são 14 horas e 15 horas e 14 minutos. Tô olhando de trás pra frente aqui. 15 e 14 da nossa tarde. Muito obrigado. Grande abraço. Gil Gomes, né, de Cachoeira, do Goiás. Muito obrigado. Grande abraço também, meu amigo Domingos Aparecido, tá pedindo aí sete palavras do Pedro Bento e Zé da Estrada, oferecendo para a esposa Juliana, ao filho Andiel, para a mãe Divina, ao amigo Gilberto a e esposa também, né? Senhor Antônio Baltazar e família, e para o senhor Garcia também, família, e para todos os amigos do Projeto Caxangá. Um grande abraço, Domingos Aparecido, muito obrigado.

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6: Bom demais, gente. São 15 horas e 22 minutos. Gil Gomes, boa tarde.
7: Muito boa tarde de calor em Cachoeira de Goiás. Graças a Deus, tá muito bom. Que Deus abençoa vocês aí essa tarde.
6: E dê amém.
7: Um bom trabalho para vocês, né? E eu vou deixar aí o critério de vocês. Uma com Eduardo Costa. Página de amigo, né? Página de amigo de Eduardo Costa.
6: Uhum.
7: Fechou?
6: Valeu, um grande abraço. Obrigado, Gil Gomes, em Cachoeira do Goiás, acompanhando a nossa programação. Já encontrei aqui o Eduardo Costa, páginas de amigos. São 15 horas e 22 minutos. Agora eu começo com Pedro Bento e Zé da Estrada. Sete palavras.

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1: 3h39.
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0: essa música é cachorrinha, viu?
1: Seu Mimão.
0: Tu é doido, não? Então pro Murilo aí, meu filho.
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3: E estamos de volta no Autodicas para mais uma parte do nosso programa. Eu sou o Lineu Silva e a dica agora é para você rodar mais sem gastar uma fortuna. Quer aumentar a autonomia? Calibre os pneus, tire peso desnecessário do porta-malas e use o ar-condicionado com moderação. Evite velocidades acima de 110 km por hora na estrada. E pronto! Você pode aumentar sua autonomia em até 20%. Em instantes, Lineu Silva volta com mais dicas para você, aqui no Autodicas.

E a gente, agora são 4 horas mais 16 minutos. 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São 4 da tarde, mais 19 agora. Deixa eu trazer participações. Grande abraço, meu amigo Feio, né? O grande Alexandre Feio, do Chevecross. Obrigado, meu amigo. Obrigado pela companhia, tá bom? Ótima tarde. Lembrando, dia 23 aí tem desafio de Chevecross aqui em Vila Rica. No dia 6 de setembro tem Chevecross no Lago Grande, né? Pela primeira vez, o Chevecross chegando até o Lago Grande.

0: Vai ser no dia 6, né? Um grande abraço a todos os cheveteiros. Francilene Mendes também, o nosso muito obrigado pela companhia. Francilene Mendes, ótima tarde. Rian também tá ligado pedindo Devolva Meus Passos. É com o Barreirito, oferecendo para todos que gostarem da mesma. Muito obrigado, meu amigo Rian. Alô, Capu, boa tarde. Pedindo a Taíde Alexandre, Amor que Amor Não Mente. Para todos os ouvintes e para vocês, obrigado. Tenha uma ótima tarde a todos. Muito obrigado, grande Capu. Elenilde, boa tarde.
1: Boa tarde, Nilto. Tudo bem? Como é que tu tá, homem? Tudo
0: na paz
1: de
0: Cristo?
1: Por cá estamos bem, graças a Deus. Nilto, toca a moda aí pra nós, fazendo um favor.
0: Uh-huh.
1: Aquela que diz assim, ó: se eu fosse um passarinho, queria voar no espaço, pra sentar devagarinho na voltinha dos seus braços. Toca aí, Nilton, pra nós, fazendo um favor. Eu quase virei cantora, tu viu? Mas aí, não vai virar nada, né, Nilton? Nós estamos como? Nós estamos por cá, né, escutando o programa.
0: Bom e demais.
1: Já dando uma olhada na bicharada, né, Nilton? Mas primeiro tu toca aí essa moda pra nós.
0: Vamos tocar aí, sim.
1: Nilton, nós temos que oferecer ela pra dona Lídia Moreno, né, lá na IP. Pra Johnny Cleia Moraes, o Nilton Celere.
0: Muito obrigado.
1: Meu esposo Sidney Meury, né? Meu irmão Laerte, lá na Colônia São José. Pra esse povão aí, Nilton, que tá tudo na escuta do programa, né?
0: Bom demais.
1: A Andressa, a Miriam lá nos Andrade, lá no Caxangá também. A Buxudinha, né? Que Deus abençoe cada um. E nós estamos como, Nilton? Nós já estamos bem aqui, ó. Tratando a bicharada, que já estão cantando. Tu escutou a cantiga do galo aí, né?
0: Tô escutando.
1: Vamos
0: aqui.
1: Vamos embora. Eu deixei tu amarrada ali, Nilton, mas agora amarra eu vou lá pra ver se tu não caiu, hein?
0: Amarra direito esse negócio aí, Lenilde, amarra direito. Muito obrigado, ótima tarde, Deus abençoe grandemente. O nome da canção é do Amor Distante, né? Do de Paulo e Paulinho. Obrigado, Lenilde. Alô, velho Chico, boa tarde.
2: Boa tarde, Nilton, velho Chico aí, rapaz. Enfrentando essa quinturinha boa aqui. Fala de uma música pra mim com o Milionário Zé Rico aí, é Solidão.
0: Uhum.
2: Pra oferecer pra minha filha que tá lá no Caxangá, meu genro, a Mira Manjuvando, o Misael Marra Simone tá lá na Serra da Cobrinha, Serra da Cobrinha não, na IP, Projeto IP, tá te ouvindo.
0: Uhum.
2: E o Rosa tá lá na Serra da Cobrinha, Maiada Novania, te ouvindo, viu? Abraço pra tu, Moreno, tudo de bom, boa tarde.
0: Valeu, um grande abraço, meu amigo velho Chico. Alô, Brunão, boa tarde, Bruno.
3: Boa tarde, meu amigo Nilton, tô o famoso Bruninho das meninas bonitas lá da Praia Nilton. Queria pedir a próxima música.
0: Aham.
3: Uhum. Oferecer pra mim, pra minha mãe e pra minha avó. Se tivesse pedido, meu nome de solteiro, Bruno Fernando Souza. Tchau, obrigado.
0: Obrigado, obrigado, Bruno. Ótima tarde pra você, meu amigo. Dona Lídia, boa tarde.
4: Boa tarde, Nilton. Tudo bem com você?
0: Tudo bom.
4: Toda uma música de aniversário aí pra oferecer pra minha sobrinha Renata, que hoje tá colhendo mais uma rosa no jardim.
0: Uhum.
4: Da existência, que ela continue sendo essa pessoa maravilhosa que ela é, que Deus abençoe ela sempre.
0: Uhum. Bom demais, parabéns para ela, que Deus abençoe grandemente. Eu vou tocar aqui com JN, é, feliz aniversário, né? É o musical JM. Obrigado, dona Lídia, grande abraço. Dona Euripa, boa tarde.
5: Passa pra nós, me sou gelado. Apesar que tá quente, mas só o nome da música. E uma boa tarde.
0: Tá certo, obrigado, obrigado, dona Euripa, obrigado pelo carinho, tá bom? 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
9: 4:24.
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1: Amigos do Agronejo, que bom ter vocês ligados com a gente. Agora, direto para o campo e o mercado que movimenta o Brasil.
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1: Falando em grãos, os preços da soja no mercado doméstico continuam em um ritmo de pouca oscilação, viu?
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1: É o que indica o cenário atual, mostrando uma estabilidade que, para muitos, já era esperada. A demanda segue bem aquecida, um fator crucial que deve sustentar essa firmeza nos valores do grão por aqui. Com fundamentos já bastante consolidados, o que se percebe é que não há muito espaço para grandes movimentações, para aquelas guinadas repentinas nos preços. Isso traz uma certa previsibilidade, uma segurança para o produtor e para quem opera nesse setor tão importante. É um cenário de constância, onde a força da demanda no Brasil é o principal motor para manter a balança equilibrada. Então, fique ligado, essa estabilidade pode ser uma boa notícia para o planejamento de muitos no agronegócio, garantindo um horizonte mais claro. E a gente segue acompanhando tudo de perto, trazendo sempre as informações mais relevantes para você, produtor rural e apaixonado pelo campo.
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1: 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Não saia daí!
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3: 5 e 2.
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3: E aí, galera ligada no Autodicas. Que bom ter você com a gente para mais uma parte cheia de informação. Para fechar nossa edição, uma dica super importante sobre a manutenção do seu carro elétrico. A boa notícia é que ele tem bem menos manutenção que uma combustão. Não precisa trocar óleo do motor e os freios duram muito mais. Mas não esqueça de verificar o fluido de arrefecimento e os filtros de cabine. E claro, faça as revisões em concessionárias ou oficinas especializadas. Mesmo sendo mais simples, a preventiva é fundamental. O Autodicas fica por aqui. Valeu demais pela companhia, gente. Até a próxima!

0: bom demais, né, gente? São 17 horas e 5 minutos, agora 17 mais 5. Boa tarde pra Marinete, tá pedindo uma do Washington Brasileiro, bora! Muito obrigado, Marinete, ótima tarde, obrigado pelo carinho, tá bom? Miriam, boa tarde!
1: Miriam Andrade, Nilson, como você tocava pra mim, aquela do vaqueiro, eu ofereço pra essas mulheradas todinha aí, ó.
0: Aham.
1: Essa música de Andréia Andrade. Do vaqueiro, meu amigão. E lá no grupo, tá bom? Principalmente pra você, meu amigão. Aí foi meu nome, soltei. Miriana Alderina Popó.
0: Obrigado, obrigado, Miriam. Ótimo final de tarde por aí. Obrigado pela companhia, tá bom? 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
2: E aí, pessoal do Agronejo. Chegamos com mais informações direto do campo, para você que não perde nada do agronegócio.
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2: Olha só, um assunto que tá dando o que falar é a alta do preço do feijão.
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2: Aquele nosso companheiro do dia a dia, que forma a dupla perfeita com o arroz na mesa do brasileiro, teve uma escalada considerável nos valores. Um especialista já explicou que essa subida de quase 50% tem seus motivos, e a gente sabe o impacto disso no orçamento de muita gente. Afinal, a combinação arroz e feijão é quase uma unanimidade, um dos pratos preferidos e tradicionais do nosso país. E entender o que acontece na lavoura e no mercado é essencial para a gente acompanhar de perto essa dinâmica. O Agronejo está sempre de olho nessas movimentações para te manter por dentro de tudo, com a informação que você precisa, clara e direta.
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2: A gente se despede por aqui, com a certeza de que a informação de qualidade faz a diferença. Um abraço e até a próxima!
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2: 5:38. 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
10: Vamos cantar uns modão agora, Pecoz?
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0: Muito bem, minha gente, agora são 17h50. É o nosso Vem Com A Gente nesta tarde boa de quinta-feira. Amanhã já é sexta, né? Amanhã sextou. 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Deixa eu atender por aqui a participação da Francisca, né? Boa tarde, Francisca.
1: Boa tarde, Lito Celera. Como é que está, meu amigão? Tudo bem? Diz que sim, eu estou bem da Sardinha. Que essa esteja bem também por aí. Bota o nome no sorteio e manda aquela música pra mim ouvir aqui. De longe também se ama.
0: Aham. Uhum.
1: Pra todo que tiver ligado na Rádio Conte, 1,5, viu? E boa tarde, boa sorte. Tchau, meu amigo. Aqui só é Quentu e Poeira.
0: Obrigado, obrigado, Francisca. Ótimo final de tarde, Clemente. Boa tarde.
2: Boa tarde, Nilton. Bom, Nilton?
0: Bom demais.
2: Toca a música pra mim com o Eduardo Costa, o Dez Mandamentos do Amor.
0: Uhum.
2: Você da rádio, quem gostar. Tchau, obrigado.
0: Bom demais. Muito obrigado, meu amigo Clemente. Boa tarde também ao Bruno, né, que tá ligado aí. Muito obrigado pela companhia. São 17h52 agora. Milionário e José Rico cantam, né? De longe também se ama.

Bom demais, gente. São 17:55. Marli, um grande abraço, um ótimo final de tarde, né? Manda uma moda à sua escolha para nós ouvir, todos que estão ouvindo o seu maravilhoso programa. Uma abençoada noite para todos nós. Amém. Obrigado, minha amiga Marli. Ótimo final de tarde a você e ao Zeca também aí. Muito obrigado. São 17:55. Tô fechando a nossa programação de hoje. Agradecendo o carinho, a companhia, as participações, ao Café Camarada, ao Super Mariotti Supermercado, a Vitória Papelaria e também a Sorrir Bem Odontologia. A você pelo carinho e ao nosso glorioso e bom Deus pela oportunidade. Valeu, minha gente!

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2: 6:17.
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0: Só uma salva de palmas, Murilo Ruro.
1: Valeu, Goiânia.
0: Valeu, Murilo.
1: Que delícia, tamo cara. Junto. Tem que respeitar.
0: Que é isso?
1: Que moda boa. Que moda boa.
0: Vai!

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1: Muito boa noite, Vila Rica! Boa noite, amigo ouvinte! Boa noite pra você sintonizado aqui na Conte FM 101,5.
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1: Mais uma edição do nosso Anoitecer na Conte já tá no ar e a gente traz sempre o melhor da música no seu rádio. Comigo, Vinícius Verani, rapaz, nessa edição.
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1: Edição 13 de agosto, quinta-feira. Estamos por aqui. A gente segue juntos até as 9 horas da noite. E você já pode ir participando conosco a partir de agora no 3554-2266. Você manda seu recado, participa conosco. E a melhor parte da sua noite começou. O Anoitecer na Conte tá no ar.

0: 7:59.
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0: porra, Catarina. Foi só uma vez só, quando eu botei gaia, nunca mais... Que cara é esse, hein, velho? Por que você tá assim?
1: Porque você fez essa miséria comigo.
0: Responda logo!
2: Deixa eu pular dela, Donato.
0: Não.
2: Aí, entendeu?
0: Peraí, deixa eu
2: falar. Isso aqui
0: é feio de muro. Catarina, não é assim não, velho. Você tem que resolver as coisas.
3: Bruno!
0: Puxa, pelo amor de...

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0: Muito bem, estamos de volta agora sim, agora resolvi voltar, viu gente? 8 horas e 40 minutos em ponto, oferecimento da Utilar, a gente está de volta aqui com o nosso programa, com Andresa Cachaceira da Torre mandando sua mensagem, ela que sumiu durante uma semana, com certeza estava presa, né Andresa? Vamos ouvir aqui a participação dela já na reta final de mais um Anoitecer na Conte.
1: Boa noite, Rádio Conte, boa noite Vinícius Verano, boa noite. Eita que hoje começou bom, hein? Com meu lindão bonitão, é. Assim, cantando agora de entrada, você tá doido?
0: É, estragou bastante o programa.
1: Eu quero hoje aí ouvir... Toca outra aí com meu lindão bonitão, a gostosão, amor da minha vida, Eduardo Costa. E toca... Toca aí com... Ed Bruto, sabe? Ah, não, com Japinha Conte. E ofereço pra todos que estão na sintonia.
0: Japinha?
1: Tô melhorando, graças a Deus, tá bem melhor...
0: Valeu, meu amigo. Um abraço aí pra você, tá bom, Andresa? Vim saber ontem que a Andresa quase tá aleijada ali, mas né, vai melhorar, viu, Andresa? Continue assim, minha amiga. Parabéns por existir, Andresa. Vamos lá com o Rian aqui também, ó. Isso aqui, ó. Rian participando aqui conosco, mandando seu alô. E o Rian sempre traz fofocas do grupo do Vitrola. Já não basta eles passarem o dia inteirinho mentindo sobre mim, minha orelha queimando. Porque, pra quem não tá sabendo, tem um grupo do Vitrola. E esse grupo acabou com o celular de um ouvinte, que é um celularzinho mais fraco, entravou o celular e falei pro Renato na época, falei, Renato, você tem certeza que você quer entrar? Porque você, ninguém vence ali. Aí, travou o celular do ouvinte, estragou o celular do ouvinte, que é o seu Zé Bilisque. O coitado passou quase uma semana para conseguir sair do programa, porque tanta mensagem travando, coitado do celular do homem. Um prejuízo atrás do outro. Um fake news sem parar, o povo pra mentir, que Deus me livre e guarde. E lá, em vez do assunto principal ser Bartolomeu, está sendo eu. É, eles passam o dia falando sobre mim. É uma miséria. Eu nunca vi um trem daqui. E Juvenil, o pai da mentira, né, tá aqui como sempre. E o Rian faz a questão de trazer as mentiras de Juvenil. Sábado passado, o seu Juvenil teve a capacidade de fazer uma... Porque o seu Juvenil tá desesperado atrás de uma mulher. E ele ficou um minuto e meio... fazendo rima aleatória no grupo pra tentar atrás da mulher. E as mulheres chamam ele de tripa mole. É uma calamidade atrás da outra. Vai lá, Rian.
2: Boa noite, Vinícius.
0: Boa.
2: Boa noite, os ouvintes da Rádio Conte que estão por cá sintonizados na melhor da cidade.
0: Boa.
2: Ô, Vinícius. Hoje eu quero participar do sorteio e pedir a música Inventor de Amores, de Gustavo Lima. E ofereço para todos os ouvintes que gostarem da mesma, que tem um ótimo noite abençoada por Deus.
0: Vai lá, com as pérolas de Juvenil.
3: E aí, seu Juvenil?
0: Ah, não, esse é Andresa da Torre. Veja como a Andresa da Torre sempre tá no meio da muvuca e da farra.
3: Pois é, né? Que pena que a Pirigueta não tá falando não. No grupo, né?
0: Aí é a dona Gertrude.
3: Mas comigo, ela... agorinha, acabei de falar com ela. Passei meia hora conversando, ligação... Meia hora. A Piriguete. Eu conversei foi muito, mas a Piriguete ainda agora. Senhora que pensa.
4: Mas rapaz, mas você quando fala uma vez, repite mil, hein? Mulher
0: do... Isso é uma conversa do grupo.
4: Que é isso?
0: Isso aqui é um dia normal.
4: Não vai esse nome com a coitadinha não, mulher.
0: Pra quem não entendeu, o seu Juvenil tá dando em cima da amiga da dona Gertrudes, que chama Piriguete, que é apelidada. Aí seu Juvenil tá fingindo que é um cavaleiro pra conquistar a outra. Pura falsidade, fora do ar fala mal.
4: Essa história é o nome dela é legítimo, de resiste.
0: Ô, homem falso, Deus me livre.
4: Pega nada, Bruno. Eu não tenho medo não, Bruno. Se tivesse pegar eles, pegava aqui também, mandava eu ir pra aí, Bruno.
0: Pra quem não tá entendendo, é porque nós falou que vai mandar prender o seu Juvenil, né? O seu Juvenil, eu achei o arquivo original que ele engravidou a Dolores, né? 2020, você vê, 6 anos nós tá com essa conversa. Que
4: conversa, Bruno? Eu tô muito alegre, vixe.
0: Não, muito.
4: Não devo nada não, Bruninho.
0: Deve não, vocês ouviram lá, eu mandei.
4: Ei, mas eu tô achando é bom que eles falem isso, nossa.
0: Até agora. Ai, ai. Do nada, ele começa a dormir, é uma maravilha. Deixa eu ver aqui o Bruno também. Bruno, o que é que eles andam fofocando de mim, meu amigo?
5: Boa noite, Tatovinha.
0: Boa. Aí, ó, gente, vamos tratar eu dessa forma, com essa patente aqui com o Bruno. Vejam como ter elegância comigo, ó.
5: Boa noite, Tatovinha. Tá, Bruno.
0: Obrigado.
5: Eu queria pedir a música Na Sala da Bota, por Enerança dos Bons. Diversa, tô tomando
0: sorteio, brincando,
5: Souza. Tchau, obrigado.
0: Tchau, obrigado, Brunão.
5: Quero oferecer pra mim, pra minha avó, pra minha tia dela, então boa noite.
0: Boa noite, meu amigo.
5: Boa noite, gatinho do Vitrola, do Clea, meu amigo Vinícius.
0: Boa, meu amigo. É porque, pra quem não tá entendendo, a Miriam, com a sua maldade no coração, tentou me condenar. E as ouvintes me salvaram dizendo que não pode me chamar por apelidos feios, tem que me chamar de ursinho ou gatinho da Conte FM, né? Ah, não, foi exatamente. Parabéns às ouvintes mulheres sempre me salvando, é isso aí, gente. Parabéns aí, viu? Ainda bem que eu tenho um time de ouvinte boa lá me defendendo aí naquele grupo de gente à toa.
6: Boa noite, Vinícius.
0: Boa.
6: Zé Neto.
0: Valeu, minha amiga Valdinei. Um abração aí pra você, tá bom? Ah, dona Inês Makayevski.
7: Boa noite, Vinícius.
0: Boa.
7: E aí, tudo bem?
0: Beleza.
7: Aqui tá tudo bem, graças a Deus. Roda a música Rosa Branca pra mim. Logo meu nome no seu tempo, fazendo um favor.
0: Valeu, minha amiga, vamos mandar um abração. A Francilene Mendes também, boa noite pra você, Francilene. Dona Gertrudes, que essa aqui ela me defende e ainda traz licores de presente. Essa turma aqui, eles trazem sempre presente pra mim. Esse tipo de gente, a gente tem que segurar com as duas mãos. Miriam não, Miriam é o buchinho de pinga.
8: Boa noite, Vinícius.
0: Boa.
8: Tudo bem, Vinícius? Vinícius, quer que você toque pra mim com Renan e Raí, Jogo Aberto. Ofereço especialmente pra meu esposo, pra vocês aí na rádio, pra Piriguete lá em Porto Nacional.
0: Bolinho Fresco vem defender.
8: Pra Emília em Porto Nacional, pra Karina aqui na Reunida 2 e pra Miriam.
0: Credo.
8: Lá no Caxangá.
0: Não, manda pra esse tipo de
8: gente. E pra quem estiver ouvindo. Uma boa noite, com muita paz, saúde, amor e felicidade.
0: Valeu, minha amiga. Aquele abraço aí pra senhora também, dona Gertrudes. Vou ouvir aqui a dona Francisca, porque ela sempre me defende também.
9: Boa noite, meu amigo Vinícius.
0: Boa.
9: Bonitão, como é que você tá, meu príncipe? Tudo bem? Desejo que sim, eu estou bem, graças a Deus. Quem tá falando aí é o Tripa Mole, é?
0: É o Tripa Mole, que é o juvenil esse aí, esse horroroso.
9: Bota meu nome no sorteio.
0: Os dois tá com a rixa, porque ela vai matar o juvenil. Tripa Mole, só... Música pro Tripa Mole.
9: Aquela música pro Tripa Mole, só lembrança.
0: Só lembrança, Tripa Mole.
9: Pra Miriam, pra ti, pro Rian, pastor meu... Pro Melé, pro Bruno, pra Getúlio, pra Ilma e outra vez pro Tripa Mole. Tá falando o que aí, Tripa Mole? Rapaz!
0: Ô, dona Francisca, mas não perdeu a vontade de dar uma surra nele, não, né? Que a gente. Seu Felinho falou que vai lá pro lado do Goiás agora e a gente falou que vai pagar ele pra passar o carro em cima do seu juvenil, menos umas duas vezes, assim.
9: Hein, Bruno? O nome do Tripa Mole é Tripa Mole, viu? Tripa Mole, o Vinícius é meu príncipe.
0: Parabéns.
9: Rainha princesa. Oh, coisa bonita.
0: Parabéns, dona.
9: Agora Tripa Mole, sai. Eita, Tripa Mole.
0: Pra gente mandar a música a partir de hoje pro seu juvenil, tem que chamar ele de Tripa Mole, viu? Porque esse nome bonito que a dona Francisca arrumou e ele tá fingindo que não é com ele.
10: Oi, Vinícius, boa noite.
0: Boa,
10: boa noite, ouvinte da Rádio Conte, boa noite a todos os participantes desse programa maravilhoso. Isso, cheguei agora. Nem vi a prosa hoje do anoitecer na
0: Conte. Não, mas não teve até agora também.
10: Tô
0: não.
10: Sempre participando.
0: Hoje eu enrolei.
10: Assim que eu puder, eu tô rente no pé do batente. Vinícius, um abraço aí. Manda uma escolha que você vê que combina com a gente aí.
0: Cresci pra como é que tá ruim, mas tá bom, esse é o combinho.
10: Oferecer também pra Bartolomeu, pra você, pra dona Francisca, Miriam, Andressa da Torre, Garoto Rian, Márcio Lambão, seu Clemente, seu Zé Belisco também, e todos os nossos amigos do programa, beleza?
0: Beleza, meu amigo.
10: Com Deus, um abraço, até amanhã, uma boa noite. Manda a música, a programação toda pra mim aí.
0: Vamos mandar.
10: E pros ouvintes da Rádio Conte. O juvenil tava fazendo o DNA aí do guri aí, que tá...
0: Ele não quer assumir, eu achei os arquivos tudinho. Nós levou até um doutor lá. Eu vou postar lá no grupo depois o restante lá pra vocês verem, que é assunto sério. Seu juvenil quer jogar pra cima de mim uma coisa que a gente tem gravado. Veja bem uma coisa dessa. E outra, da onde que ele vai engravidar uma véia horrível daquela?
10: Boa noite, Vinícius.
0: Boa noite. Tudo jóia? Beleza, meu amigo.
10: Tudo jóia, Vinícius. Ai, o e-mail tá mandando. Roda pra minha. João Mineiro Marciano, Missa Renato. Fazendo um favor.
0: Vamos mandar, meu amigo.
10: Nós curtimos aqui na Jamaica. Aqui.
0: Valeu, Jamaica. Aquele abração aí pra vocês, tá bom? Seu João Paulo também lá na Chácara do Grilo.
11: Oi, boa noite, seu Vinícius.
0: Boa.
11: João Paulo, tá? Chefinha do Grilo aqui do Tchão. Bota aí a música, o telefone tocou com o Yuta e a Vargas. Pra nós escutar aí o programa bom, seu. Bota aí pra nós. Obrigado aí.
0: Valeu, um abraço, seu João. Valeu pela sintonia. Dona Terezinha Aime também, ex... cunhada de Bartolomeu, né?
12: Oi, boa noite, Vinícius.
0: Que a dona Olivia era a esposa.
12: Manda umas quantas coisas ali pra mim, qualquer uma pra mim, pra minha família, pra tu aí, pra quem tá escutando o programa. Então, boa noite, com Deus.
0: Valeu, minha amiga. Boa noite aí pra vocês, tá bom? Dona Terezinha, vamos aqui também com a Ruth.
13: Boa noite, Rádio Ponte.
0: Boa.
13: Boa noite. Quero pedir uma música com o Eduardo Costa. Você mudou demais.
0: Valeu, minha amiga, um abraço pra vocês, tá bom? A Bela Steger também, que tá lá no baralho, hein? Um abraço aí pra vocês, Bela. Valeu também pela sintonia. Dona Helena.
14: Isso, boa noite, tudo bem com você, Vinícius? Pois é, agora eu tô mais alegre, mas esse dia eu tava triste, porque meu celular tava tudo bagunçado.
0: E nem foi a gente que estragou dessa vez, né?
14: Dar uma limpada
0: o grupo nele, já deu
14: agora ele ficou bom. Levei ele lá pra rua e lá eu deixei, larguei pra lá. Aí depois fui pegar ele lá. Agora tá bom. Que Deus o livre ficar sem celular. Por isso que eu não tava falando com vocês aí. Pois é, não. Então tá bom. Passou uma música boa aí do Milionário Zé Rico pra mim, Vinícius. Vinícius, põe meu nome no sorteio. Pois é, agora tô alegre. Não, então tá bom. Uma boa noite com você aí.
0: Fica valeu, minha querida. Um abraço. Vou
14: comer tomate com carne de gado. Bora.
0: Bora.
14: Caminhada, cheguei poucas horas. Então tá bom. Um abração aí pra você. Fique com Deus.
0: Valeu,
14: tá?
0: Querido. Um abraço.
14: Aí. Isso. Eu passei um áudio que mais não falou nada. Meu Deus do céu, esse celular mesmo assim ainda. Não, esse celular mata de raiva. Ô, Vinícius, eu acho bonitinho esse menino falar aí. Eu acho bonitinho escutar ele falar.
0: É o Rian. Esse
14: menino tá bom de ser locutor aí da rádio também. Pois é, eu fico aqui só escutando ele falar. Eu acho bonito demais ele falar. Ele pedir música, ele gosta de música sertaneja, né? Pois é, que chique ele, né? Top mesmo. Então tá bom.
0: Valeu, meu amigo.
14: Um abraço aí pra vocês.
0: Um abraço, em dobro pra senhora, tá bom? Deixa eu ver aqui ele, inclusive.
15: Saudade daquela dona Francisca que faz a vozinha fininha, esse fininho de coitadinha. Ô, saudade, até hoje me lembro disso.
0: Olá. Você tá falando que a senhora é uma fingida, viu, né, dona Francisca? Longe de mim, que eu não quero criar inimizade. Detona ele lá no grupo. Vamos ver aqui. Miriam, mãe da mentira, viu?
16: Ô, Vinícius, boa noite. Meu amigão, toca essa música de cima aí pra mim, meu amigão, fazendo favor. Zé, meu amigão, aquela hora que você me mandou lá no grupo lá do Juvenil lá, né, seu Juvenil, a família tudo junto, eu nem tinha visto lá. Pois é. Aqueles três filhos.
0: Ah, é a foto de Dia dos Pais, né? É verdade. Eu fiz duas fotos de Dia dos Pais pra homenagear os papais. Seu Juvenil ficou com raiva, já. Ele com os filhos dele e a Dolores falando que é montagem, veja. E o Bartô também, ó. Valeu, meu amigo. Um abraço.
5: Ei, Vinícius, se eu te falar que essa Juvenil falou pra mim hoje cedo que não tem medo de polícia pegar ele. Menino da
0: tudo os indígenas.
5: Coisa pra mim, falou que não tem medo da polícia pegar ele.
0: Seu Juvenil tá querendo tomar um pau, é isso que ele tá querendo.
5: Lá onde ele tá, em Portugal, em Goiânia, ele falou que não tem medo. Falei, aham, vai mesmo. Na hora que a polícia te desceu por aí, tu tá lascado. Eu não digo é nada. E botou a Dolores e o Bartolomeu no meio também. Porque não tem medo da Dolores do Bartolomeu, tu vai deixar.
0: Aí, ele vai levar um cacete dele, aí ele vai ver só.
5: Me defende, eu sou teu amigo. O Bartolomeu também, a Dolores também.
0: Não, pode ficar tranquilo, que lá não dá conta de nada, não. Aqui lá, Bruno, é pura conversa fiada. Ô homem, à toa também é seu Juvenil, viu? Nós vamos resolver com ele logo. Ele tá condenado. Ah, existe uma música da Japinha Conde com o Eduardo Costa. É por isso que a mãe da cachaça tinha falado, é Andresa da Torre. Vamos lá pra música. Agora a gente tá de volta.

0: isso aí, pessoal. Amanhã a gente tá de volta a partir das 7 horas da noite aqui com mais um Anoitecer na Conte, também com sorteio pra vocês, tá bom? Hoje tivemos aqui uma reunião fora do ar e não conseguimos interagir bastante, mas amanhã tá de volta ao normal a partir das 7 horas e você pode ficar sintonizado. A galera que participou hoje também concorre ao nosso prêmio de amanhã, beleza? Forte abraço a todos vocês, fiquem com Deus que eu também vou com ele e até amanhã, 7 horas, com o nosso sorteio da semana.
1: Está no ar a Voz do Brasil. As notícias do governo federal que movimentaram o país no dia de hoje.
2: Olá, boa noite.
3: Boa noite para você que nos acompanha em todo o país.